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11:24.

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0: 4h34.
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0: 5:14.
1: Vixe, nossa, ó, que baile bom, gente. Oxê, quem tá chegando aí? 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
4: Uma pesquisa desenvolvida no interior do Tocantins acaba de alcançar reconhecimento internacional. O professor Leonardo Matheus Barnabé Batista, do curso de Direito da Universidade Estadual do Tocantins, em Indianópolis, foi contemplado com o prêmio SSN, um importante auxílio internacional concedido por uma das mais respeitadas redes acadêmicas do mundo, dedicadas aos estudos sobre vigilância, privacidade, tecnologia e sociedade. Este é um reconhecimento internacional importante para uma pesquisa desenvolvida no interior do Tocantins, demonstrando que temas produzidos na nossa região têm relevância para os debates globais. A pesquisa pretende investigar como a produção de informações, o uso de tecnologias, estatísticas e dados territoriais influenciam formas de monitoramento, controle e gestão das populações indígenas por parte do Estado.
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0: sentimento, Matheus e Cauã.
1: Felipe Rodrigues.
2: Que massa, velho.
3: Deus abençoe muito, muito, muito. Contem.
1: Ô, oh, tamo junto.
3: Vocês sabem.
4: É nóis. Obrigado demais, viu, velho? Deus abençoe vocês sempre, muito, muito mais.
5: 8:16.

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0: 8h43.
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Foge comigo, vai. 8:51.

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4: O programa Memória Institucional da Universidade Estadual do Tocantins reuniu diretores dos campus da Unitins, coordenadores de cursos, representantes da Universidade Aberta do Brasil e do programa Tô Graduado para debater iniciativas voltadas à preservação e valorização da memória institucional da universidade. Foram apresentadas propostas para estimular o desenvolvimento de ações e projetos nos campos e polos da Unitins que contribuam para o resgate, a organização e a preservação da trajetória da Unitins em diferentes territórios do Estado. O programa Memória Institucional é uma iniciativa voltada ao resgate, organização e difusão da história da Unitins, buscando preservar documentos, registros, relatos e demais elementos que compõem a trajetória da instituição desde sua criação, fortalecendo sua identidade e contribuindo para a construção da memória universitária do Tocantins.
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0: Muitas palmas pro Eric Land, por gentileza, Fortaleza.
2: Muito obrigado.
3: 9-12.
4: E aí, Icaro? 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
5: Ai, amigo! 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

0: acabou que não tá preparado, ela arreia, viu?
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0: 9h20.
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0: É que é isso, Rio de Janeiro!
1: 9:35.
2: Porto Alegre!

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1: Olá, excelente segunda-feira para os apaixonados pelo rádio, né? Nós aqui amamos o rádio e você que está nos ouvindo também, né? Que bacana! Segunda-feira bela, dia 10 de agosto de 2026. Fatos relevantes serão reportados a partir de agora e nós gostaríamos, claro, de contar com sua audiência, que pra gente é sinal de prestígio. Então viva feliz essa semana que tá só começando. Aumenta o volume do rádio e fica com a gente durante as próximas horas, na verdade, com toda essa programação boa demais que você gosta de ouvir. Este programa tem a apresentação de Ataíde, que aqui vos fala, o Kojak presente aqui nos estúdios, e Adriele Michelin. Bem-vindos, Adriele, Kojak, boa semana para vocês também.
2: Olá, Ataíde Rodrigues, Adriele Michelin, irmãos tocantinenses, começando a semana ensolarada em todo o território tocantinense. Umidade relativa do ar baixinha, né? Hoje é 10 de agosto, a partir de agora, aí na sua cidade, através da sua Rádio Com, deixaremos vocês muito bem informados com as principais notícias desta segunda-feira. Portanto, a partir de agora, eu convido vocês para chegar para pertinho do rádio, aumentar o volume, porque está no ar o programa da família tocantinense. Olá, Adriele, ótima semana para você.
3: Olá, Kojak, Ataíde, excelente semana para todos nós, né? Vai ser muito abençoada, se Deus quiser.
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1: Aqui com o AF Notícias. Prefeito é advertido após denúncia sobre contratos temporários e concursados à espera de nomeação. Isso em Mateiros, Tocantins.
3: Prazo para solicitação de voto em trânsito vai até a próxima semana, de acordo com o Conexão Tocantins.
1: Aqui com o Sou de Palmas, falsa, viu, a notícia, a informação de que pai de Gustavo foi solto pela justiça. Documento que circula nas redes sociais trata de medida protetiva.
2: Olha, a mulher morre após cair de trator e ser atropelada pelo veículo. Isso na região norte é o que destaca o Jornal do Tocantins.
3: E com o João Tocantins, fuzis são encontrados dentro de um veículo após capotamento.
1: Aqui com a F Notícias, nova ponte, 4 balsas gratuitas e liberação parcial. DENIT anuncia pacote para Pedro Afonso.
2: Na zona rural de Ponte Alta do Bom Jesus, menina de 6 anos morre após sofrer queimaduras em 90% do corpo. A F Notícias destaca essa reportagem.
1: Tudo isso e muito mais a partir de agora.
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1: Dizer muito obrigado é sempre importante. Então você que nos escuta no dia de hoje, está nos fazendo companhia, valeu. Obrigado. Que todos possam ter uma semana linda, maravilhosa, cheia de conquistas e realizações. Aos papais que nos escutam, tenho certeza, né, de que vocês receberam muitos presentes, muitos abraços, muitos parabéns, né? Aí vai os parabéns aqui da família Farcom para todos os papais que no fim de semana comemoraram ao lado da família o Dia dos Pais, né? Muito bacana, vocês têm um papel fundamental em meio à sociedade, em meio à família principalmente. Sejam muito felizes. E você, filhão, valoriza quem está aí do teu lado, beleza? Feliz Dia dos Pais, mais uma vez. Olha, idosos têm até dia 20 agora para solicitar sessão acessível. Eleitoras e eleitores com 60 anos ou mais têm até o dia 20 de agosto para solicitar a transferência do local de votação para uma sessão acessível. A medida é uma das principais garantias asseguradas pela legislação para facilitar a participação do público idoso nas eleições de 2026, permitindo que votem em locais com rotas livres de obstáculos, como degraus e rampas inadequadas. A solicitação pode ser feita pelo autoatendimento eleitoral no site da Justiça Eleitoral ou presencialmente em qualquer cartório eleitoral do Estado. A Justiça Eleitoral do Tocantins reforça que, além do direito de escolher uma sessão adaptada, o eleitorado idoso conta com um conjunto de proteções que garantem autonomia, atendimento prioritário e acessibilidade no dia do pleito. Entre as garantias asseguradas está a dispensação de aguardar na fila comum. Na ordem de atendimento estabelecida para as sessões, os eleitores com 60 anos ou mais têm preferência, enquanto pessoas com 80 anos ou mais possuem prioridade absoluta sobre todos os demais volantes, independentemente do horário de chegada. A sequência oficial de prioridade na fila contempla pessoas com mais de 80 anos, pessoas com transtorno do espectro autista, pessoas com deficiência, pessoas idosas, gestantes, lactantes, pessoas cegas, pessoas com criança de colo, pessoas obesas e doadores de sangue. Para idosos que apresentam deficiência ou mobilidade reduzida, a legislação autoriza a presença de um acompanhante de sua escolha na cabine de votação. Essa pessoa de confiança pode, inclusive, auxiliar na digitação dos números na urna eletrônica, após validação pelo presidente da mesa receptora. Também são garantidos o uso de tecnologias assistivas e a possibilidade de requerer transporte especial oferecido pela Justiça Eleitoral, conforme as diretrizes do Tribunal Regional Eleitoral, TRE Tocantins.
2: Olha, uma menina de 6 anos, identificada como a Cecília Rodrigues Santos Souza, morreu ontem após sofrer queimadura em cerca de 90% do corpo, enquanto brincava com o irmão na zona rural de Ponte Alta do Bom Jesus. O caso aconteceu no povoado Mimosa dos Marinhos, isso no sábado. A mãe relatou para a Polícia Civil que se ausentou por cerca de 10 minutos para ir até uma horta próxima à residência e deixou a menina brincando com o irmão de 9 anos. O menino teria ateado fogo em graveto utilizando álcool e as chamas atingiram Cecília. Quando retornou, a mãe encontrou a filha ferida e buscou ajuda. A criança foi socorrida e levada para o Hospital Regional de Dianópolis, mas não resistiu aos ferimentos. De acordo aí com a polícia, né, o registro foi feito aí na Central de Flagrante de Dianópolis. Segundo a Secretaria de Segurança Pública, as circunstâncias do suposto acidente doméstico serão esclarecidas por meio de inquérito policial. O corpo da criança foi examinado aí pelo Núcleo de Medicina Legal da Natividade. A investigação ficará sob responsabilidade da Delegacia de Polícia Civil de Ponte Alta do Bom Jesus.
3: Dando sequência à informação, ainda falando de eleições, né? O prazo para solicitação do voto em trânsito continua. Vai até o dia 20 deste mês o prazo para que o eleitor possa solicitar a habilitação para votar em trânsito nas eleições de outubro. A solicitação pode ser feita pela página do Tribunal Superior Eleitoral na internet ou nos cartórios eleitorais em todo o país. O voto em trânsito permite o eleitor votar fora da sua cidade no dia do pleito. Se optar pela solicitação eletrônica, o eleitor deve clicar no menu Fazer transferência temporária do local de votação. Em seguida, deve preencher com seus dados, consultar os locais com vagas disponíveis e seguir os comandos da página. No caso do atendimento presencial, basta apresentar um documento oficial com foto no cartório eleitoral mais próximo. O eleitor pode optar pelo voto em trânsito, deve ficar atento às regras para ter acesso ao benefício, que está disponível nas capitais e para mais de 100 mil eleitores. Quem estiver em uma cidade fora do domicílio eleitoral, localizado no mesmo estado que mora, poderá votar em trânsito para todos os cargos que estarão em disputa: deputado federal, estadual, distrital, governador, senador e presidente da República. Se a solicitação for para uma cidade fora do estado, o eleitor só poderá votar para presidente. O pedido de voto em trânsito pode ser feito para cidades distintas em cada um dos turnos. As alterações ou cancelamentos nas solicitações de voto em trânsito poderão ser feitos até o dia 20 de agosto. Após o prazo, nenhuma alteração será aceita. Já para o eleitor que está no exterior e tem título registrado no exterior, poderá votar, solicitar o voto em trânsito se estiver em passagem pelo Brasil. Nesse caso, o voto só poderá ser exercido para o cargo de presidente.
1: É falsa a informação que circula nas redes sociais de que o advogado Igor Gustavo Veloso de Souza, investigado pela morte do filho Gustavo Veloso Feitosa, de 3 anos, teria sido solto por meio de habeas corpus e passaria a cumprir medidas cautelares com tornozeleira eletrônica. Essa informação, que circula desde a última sexta-feira, é falsa, tá bom, amigo ouvinte? A informação ganhou repercussão acompanhada de imagens de uma decisão do Tribunal de Justiça. No entanto, o documento compartilhado não é uma decisão de habeas corpus, não revoga a prisão preventiva e não determina a soltura de Igor. É isso. Então, após a visualização, né, após o início da circulação, o tocantinense tem um grande problema. Quem vem manejando essas páginas de redes sociais, que não são jornalísticas de verdade, né? Não levam a sério o jornalismo, que tem o dever também de apurar, eles ficam na disputa com a Jaque Adriele, de quem divulga a primeira informação para ganhar engajamento. E a gente aqui entende que, ou mais cedo ou mais tarde, nessa tentativa de ganhar engajamento, de ver quem publica primeiro, alguém vai errar, infelizmente. Isso pode acontecer num futuro próximo, né? Então fica o nosso pedido mais uma vez aqui, principalmente aos leitores, às pessoas que acompanham esses Instagrams aí, que dão notícias, às vezes até notícias sérias com veracidade, só que às vezes, devido à pressa, à busca por cliques e outras coisas mais, faz com que errem. E o nosso pedido é que eles trabalhem com mais zelo, com mais prudência e responsabilidade, não só pensando em engajamento, em curtidas, mas na veracidade dos fatos, né? Entendemos que pode ter sido um acidente de trabalho, queremos entender isso. Mas o que a gente observa, que não é de hoje, nota-se que essas páginas, né, muitas delas trabalham com pressa para obter resultados de impulsionamento, engajamento, seguidores e tal, e falham em certos momentos. E principalmente o leitor, né? Busque as fontes mais seguras para você compartilhar. Eu não posso ver uma publicação numa página de Instagram, ainda mais com essa gravidade toda, e sair compartilhando por aí.
3: Compartilhar.
1: O mais importante é observar as fontes. Quem é o verdadeiro jornalista? Quais são as páginas de verdade que trazem notícias com apuração aqui no Tocantins? Você precisa saber isso. Cuidado com certas páginas que você segue aí, porque a gente pode estar disseminando notícias fakes.
3: É, né? Até recebê-las, ok. Compartilhar aí já é crime, né?
1: É isso aí. Então, essa notícia de que aquele indivíduo teria sido solto gerou uma grande repercussão. Inclusive, pude ler alguns comentários, já tinha gente se dizendo preparada para linchá-lo.
3: Ah, mas né? Isso aí, se ele cair nessa desventura de ser solto,
1: alguém
3: eu acho
1: me passa
3: que tem
1: o
3: fila.
1: Endereço.
3: Eu acho que tem fila para isso, Adelaide.
1: Alguém me passa o endereço, vamos lá, vamos reunir, vamos matá-lo, né? Que coisa.
3: Difícil, né?
2: Agora, eu tenho sempre relatado esses fatos aqui, esse monte de picaretas. Aqui no Tocantins, o camarada cria um site para poder sugar o dinheiro público. São as prefeituras, o governo do estado, né? Esses picaretas, a justiça tinha que agir o mais rápido possível. Né? Como é que você publica uma notícia sobre esse caso que abalou o Tocantins? E aí tem notícia também que esse camarada está tendo privilégio dentro da cadeia. Né? Isso acaba que, essas notícias, acaba que a população ela fica irada com esse tipo de notícia. Quando o camarada mata uma criança de 3 anos e está preso, sendo privilegiado dentro da cadeia, e aí outro site de picaretas publica que ele conseguiu um habeas corpus porque é advogado, essa coisa toda, essa questão no Brasil não pode acontecer, essa questão de privilégio. Isso, a gente já tem o privilégio da classe política, é isso? Que além dele sugar a população, ainda tem privilégio, porque você vê um deputado, um senador, o privilégio que eles têm, e ainda comete tantos crimes e a justiça é cega nesse aspecto aí. Agora, ela não pode cegar por esse tipo de notícias falsas aí que levou a população do Tocantins a ficar realmente irada, né? Como você falou, muitos comentários aí, questão de lixamento, essa coisa toda. Então, as prefeituras, elas têm que ter... elas têm que ficar atentas, não liberar verba para esse site de picaretas, porque o que mais tem aqui hoje no Tocantins são sites de picaretagem. É, o nego, olha, vou mandar meu CNPJ lá para a Secretaria de Comunicação, que eu vou fazer um convênio com a prefeitura, com o governo do estado, essa coisa toda. E agora, principalmente nesse período eleitoral, o que tem de picareta, notícias de picaretagem, é uma coisa impressionante, né? Agora, a população também ela tem que se manifestar contrário a essas publicações desses sites picaretas aí, porque eu não vou muito longe não, aqui em Paraíso tem muitos de picaretagem, que tem convênios aí, essa coisa toda, e só serve para isso. Só. Né? Então, eu vou ficar atento, viu, meu caro ouvinte eleitor, porque as picaretagens estão aí, as notícias falsas estão aí. Agora, cabe a você... porque, olha...
3: Não sair compartilhando.
2: Compartilhando. O Ataíde falou uma coisa aqui. Quando tem acidentes aqui, esses participantes de grupo de WhatsApp, eles querem tirar a mesma foto do camarada, sabe? E será que ele tem coragem de tirar a foto da mãe dele, do irmão dele, publicar, será, esses picaretas? Então, é isso. Agora, voltando às informações, vocês já ouviram a quantidade de acidentes que tiveram nesse final de semana aqui no Tocantins, Adriele? Porto Nacional, Araguaína, Paraíso, porque teve um acidente ali próximo à Cachorra, com 2 vítimas fatais. Aliás, o carro está lá ainda, viu? A carcaça do carro. Eu passei ontem pela manhã lá e vi. É um acidente, aliás, trágicos acidentes que aconteceu aqui. E Paraíso também, um jovem foi baleado ali no setor Pouso Alegre, foi transferido para Palma, depois levaram a Porto Nacional. Né? E aí é os fatos acontecendo. Terminou o período de férias, os acidentes estão aí. O pessoal com muita imprudência, alta velocidade, não segue rigorosamente as leis de trânsito, e o fato está aí. Ó. São vidas ceifadas, não é isso?
3: Esse acidente de Araguaína, Kojak, ele tem uma particularidade muito triste. Sabe, essa família... Ela, na verdade, além de um luto recente, né, que a família compartilhou de um primo, num passado aí, coisa de pouco mais de 20 anos, essa família perdeu um jovem na mesma faixa etária, no mesmo tipo de acidente lá no Paraná. A gente conhece essa família de lá, né, são moradores de Maringá. E quando a gente nos deparamos pelas redes sociais, fomos fazer aquela pesquisa rápida e sim, realmente era... A mesma família, né? Essa mãe que hoje chora há mais de 20 anos perdeu um sobrinho da mesma forma, na mesma idade, da mesma maneira, ambos filhos únicos, né? Então a gente vê o passado se repetindo de uma maneira muito dolorosa, O pessoal continua aí, todo mundo em oração pela moça, né? Que continua viva, com o bebezinho também, segundo o relato dos médicos. Ambos estão em recuperação e, se Deus quiser, vai ficar tudo bem. E fica o nosso reforço para os jovens, né? O nosso conselho de todo final de semana, quando estamos aqui ao encerrar esse programa às sextas-feiras, a gente sempre fala disso, né? Cuidado, cuidado na direção, as nossas estradas, elas são perigosas, tanto no sentido aí de não ter uma qualidade tão boa, algumas delas, e o contrário também, de ser boas estradas e com pouco movimento, onde muitas vezes a gente acaba pesando o pé um pouquinho, então todo cuidado é necessário, né?
2: Aliás, eu acho que o Luiz Poeta vai trazer essa informação, porque daqui a pouco, direto do site Radar, esse site é o site sério, viu, gente? O Radar, nosso companheiro Luiz Poeta, daqui a pouco ele traz notícias lá de Araguaína. Cumprimentar o Silvino, aqui na sua eletrônica, na 13 de maio. O doutor Ziva também está lá visitando. Forte abraço aí para você que nos acompanha aqui na nossa querida Paraíso do Tocantins.
1: Na audiência, o amigo Claudenir, lá em Taguatinga, aqui em Paraíso, a Edith Lima. Está nos ouvindo ali no Jardim Paulista, com o José Rocha. Grande abraço, Edith Lima, José Rocha. Ambos fizeram uma reivindicação que apresentarei em um outro momento, em outro horário também, tá bom, Edith? Mas estamos de olho e vamos cobrar resultados em nome dos senhores aí, tá bom?
3: Até aí,
1: Deus abençoe a semana de vocês.
3: Amém. Pois não. Quem tá na audiência também é minha mãe, viu, Kojak? Ela mandou um recado para você, ela falou assim, fala pro Kojak que eu acho que esses indivíduos têm sim de tirar coragem de tirar foto até da mãe para ganhar engajamento aí nas redes sociais. Tem gente para tudo, né?
2: Com certeza.
3: Tem umas paginazinhas, como você mencionou aqui em Paraíso, não é uma ou duas, não. Tem muita coisa errada aí, mas como diz o ditado, quem somos nós para julgar, né? Desde que de vez em quando o Ministério Público se mete aí no meio.
2: Como é que é o nome de sua mãe?
3: Cida.
2: Cida, dona Cida, setor
1: Cida,
2: Serra...
1: Cida Michelin.
2: Serrano 2, é isso?
3: Serrano 2.
2: Forte abraço aí para a senhora, viu, dona Cida? Que Deus continue iluminando a senhora e nós todos.
1: Ali a 10 quilômetros de Formoso do Araguaia, no sul do Tocantins, um veículo capotou. Além do capotamento, a polícia conseguiu encontrar no interior do carro 6 fuzis. E 22 carregadores. Esse capotamento foi na TO-070, a cerca de 10 quilômetros ali de Formoso do Araguaia, na nossa região sul. Segundo a Secretaria de Segurança Pública, o grupo foi autuado por porte ilegal de arma de fogo, de uso restrito e associação criminosa. Os suspeitos são 3 homens, um de 19, um de 21 e outro de 27 anos, e uma mulher de 20 anos. Os nomes deles não foram divulgados. A ocorrência foi registrada no fim de semana e os 4 foram apresentados na 12ª Central de Atendimento da Polícia Civil em Gurupi. Tá aí. Tem acidentes que trazem resultados positivos para a sociedade. O veículo capotou. Eles não se feriram. Por outro lado, 6 fuzis. Estou vendo a fotografia aqui. E os vários carregadores, né? Com planos bons, esses meninos não estavam. Resta saber quem seria a próxima vítima, né? Seria um banco? Porque o acervo aqui está grande, viu? O armamento pesado, inclusive, é de uso restrito. Para onde iriam? O que iriam fazer essa rapaziada, né?
3: De onde vem, né? É uma pergunta importante também.
1: Então, assim, que interessante que o veículo capotou no meio da estrada, porque... certamente um livramento para pessoas de bem aconteceu aí, e para eles não aconteceu nada de bom. É isso aí. Vamos pro Giro de Notícias.
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2: É isso aí, vamos pro Bico, né? Bico do Papagaio. Andanás, nosso companheiro Ivan Silveira, da Rádio Cidade FM, deixa vocês muito bem informados.
5: Alô, gente boa ligada aqui na Voz do Tocantins. Temporada 2026 da Praia São Francisco começou nesse sábado, dia 8, com shows e expectativa de impulsionar o turismo na região. A contagem regressiva chegou ao fim, hein? Nesse último sábado, dia 8, a Prefeitura de Esperantina deu início à temporada da Praia São Francisco 2026, um dos maiores eventos turísticos do Bico do Papagaio. A abertura foi marcada por uma grande programação musical, reunindo atrações regionais e nacionais para receber moradores e visitantes em um ambiente preparado para oferecer lazer, segurança e entretenimento. Realizada durante todo o mês de agosto, a temporada movimenta a economia local, fortalece o comércio, gera oportunidades para empreendedores, barraqueiros, artesãos e prestadores de serviços, além de consolidar Esperantina como um dos principais destinos turísticos do norte do estado. A prefeita Tota do Francimar destacou que essa é a segunda temporada organizada por sua gestão e ressaltou o compromisso da administração em oferecer uma estrutura ainda melhor para a população e para os turistas. Ela disse: "Preparamos tudo com muito carinho para receber nossa população e os visitantes. No ano passado, já tivemos uma temporada e, neste ano, estamos realizando um evento ainda melhor, com mais organização, estrutura, segurança e grandes atrações. Nosso objetivo é fortalecer o turismo, movimentar a economia e proporcionar momentos inesquecíveis para as famílias." Direto de Ananás, Rádio Cidade FM, falou Ivan Silveira para o programa Voz Tocantins.
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3: É isso aí, tem mais giro de notícias chegando no seu rádio com você, Luiz Poeta.
6: Olá, Cojac, Ataíde, Adriele, Michelin, todos que estão na sintonia desse maravilhoso programa. Nós estamos aqui da redação do Radar Tocantinense, trazendo para o programa Voz do Tocantins as notícias da nossa querida Araguaína e região metropolitana. E a gente começa falando sobre atividade policial em Araguaína. Vamos ver aqui quais são os destaques dessa manhã de segunda-feira, dia 10 de agosto de 2026. A gente traz para você a notícia de que um carro bate um poste e atingiu o alpendre de residência no setor Vila Goiás, em Araguaína. Vamos também falar sobre um gravíssimo acidente que ocorreu no final de semana, que deixou dois jovens mortos e uma grávida ferida na TO-222 entre Araguaína e Babaçulândia. E ainda traremos para você a informação de que o programa Alimenta Araguaína vai beneficiar 80 agricultores com compra de alimentos diretamente da produção da agricultura familiar. Essas e outras notícias a gente vê no programa A Voz do Tocantins. E a gente começa falando sobre a atuação da Polícia Militar, onde a polícia investiga um acidente que ocorreu na Vila Goiás neste domingo. Um carro bateu um poste e atingiu um alpendre na residência do setor Vila Goiás, em Araguaína. Um acidente de trânsito foi registrado na manhã desse domingo, dia 9, provocou danos materiais em uma residência e na estrutura da rede elétrica na Avenida Tietê, no setor Vila Goiás, em Araguaína. A ocorrência foi atendida por equipes do 2º Batalhão de Polícia Militar e a gente vai trazer aqui por que a gente está falando sobre essa ocorrência. Ao chegar no endereço, os policiais encontraram um veículo de cor branca que havia colidido contra um poste da rede elétrica. Na sequência do impacto, o veículo também atingiu o alpendre de uma residência pertencendo a uma mulher de 29 anos, provocando danos materiais no imóvel. Conforme o levantamento realizado no local, após a colisão, o condutor do veículo, um homem de 39 anos, deixou o local. Ele teria contado com o auxílio de um motociclista para sair da região, tomando rumo ignorado. A polícia informou que o motorista não permaneceu no local para prestar esclarecimentos ou assistência após o acidente. Até o momento, não eram divulgadas informações sobre a localização do condutor ou sobre as circunstâncias que teriam provocado a colisão. E ainda falando aqui da nossa querida Araguaína, agora a gente traz a informação de que o programa Alimenta Araguaína vai beneficiar até 80 agricultores com compra de alimentos para entidades sociais. A Prefeitura de Araguaína, por meio da Secretaria Municipal de Desenvolvimento Econômico, Agricultura, Meio Ambiente e Turismo, publicou o aviso de credenciamento para agricultores familiares interessados em fornecer gêneros alimentícios ao programa Alimenta Araguaína. A iniciativa destina os alimentos a entidades beneficentes cadastradas no CMAS, que é o Conselho Municipal de Assistência Social. podem participar agricultores familiares individuais que possuam a CAF ou a Declaração de Aptidão ao Programa Nacional de Fortalecimento da Agricultura Familiar, que é a DAP. O CAF é o Cadastro Nacional da Agricultura Familiar e a DAP é esse, que é a Declaração de Aptidão ao Programa Nacional de Fortalecimento da Agricultura Familiar. O credenciamento é realizado de forma contínua e a expectativa é que 75 a 80 produtores rurais possam se credenciar. Os primeiros agricultores que apresentarem a documentação exigida e forem liberados ocuparão as vagas disponíveis. Após o limite financeiro do programa, os demais interessados permanecerão em cadastro de reserva e poderão ser convocados em caso de desistência, descredenciamentos ou aplicação de sanções aos produtores já credenciados. Cada produtor poderá comercializar até R$15 mil em alimentos com entregas previstas entre setembro de 2026 e setembro de 2027. 30 produtos podem ser entregues, entre eles frutas, legumes, verduras, farináceos, mel e polpas de fruta, que serão destinadas a 20 entidades beneficentes cadastradas no CMAS. Entre os alimentos previstos para aquisição estão abacaxi, abóbora, abobrinha, alface, banana, batata doce, cebolinha, couve, farinha, feijão, raiz de mandioca, polvilho, tomate, pepino, quiabo, milho verde, frutas de açaí, goiaba e tamarindo e outras. Você vê essa notícia completa no nosso portal Radar Tocantinense. E agora a gente traz para você uma informação de um acidente que ocorreu no último sábado e deixou 2 mortos e uma mulher grávida gravemente ferida. O acidente ocorreu na TO-222 e próximo a Araguaína e deixou 2 homens mortos e uma mulher grávida gravemente ferida na tarde desse sábado, dia 9. A ocorrência foi registrada por volta das 18 horas nas proximidades do lixão entre o córrego Jacuba e o entroncamento de Babaçulândia. E segundo informações, os 3 retornavam para Araguaína após passar o dia em Babaçulândia, quando o acidente aconteceu. As imagens de uma câmera de segurança mostraram o momento em que uma caminhonete Rampage branca saiu da pista, bateu violentamente contra uma árvore às margens da rodovia e capotou 3 vezes. Com o impacto, o veículo ficou destruído, uma das rodas se soltou e parou após atingir uma cerca, e uma das vítimas foi arremessada para fora da caminhonete. O corpo de bombeiro foi acionado, realizou o atendimento local, a mulher grávida que estava gravemente ferida foi socorrida e encaminhada ao Hospital Regional de Araguaína. As vítimas foram identificadas como Paulo Clímaco Neto, de 21 anos, Thor Mariano, de 22, e a mulher trata-se de Ana Vitória Pellegrini, de 20 anos. Então, é essa nossas informações, é essa nossa contribuição para o programa Voz do Tocantins. E a gente retorna amanhã, se Deus quiser, trazendo mais notícias aqui da nossa querida Araguaína, a capital econômica do estado. Fiquem com Deus e até amanhã, se Deus quiser.
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1: A contratação de servidores temporários pela Prefeitura de Mateiros, enquanto candidatos aprovados em concurso público aguardam nomeação, levou o Ministério Público do Tocantins a abrir um inquérito civil contra o município. A portaria que instaurou a investigação foi assinada em 5 de agosto pelo promotor de justiça Leonardo Valério, da Promotoria de Justiça de Ponte Alta do Tocantins. A investigação envolve o concurso público 01/2024, homologado em 11 de abril de 2024. Segundo a portaria do Ministério Público, uma denúncia apontou a falta de nomeação de aprovados, ao mesmo tempo em que a Prefeitura mantinha contratações temporárias para funções semelhantes. O Ministério Público afirma que o Poder Executivo editou as medidas provisórias 001-2026 e 002-2026, autorizando um volume considerado elevado de contratos temporários para atividades essenciais e permanentes. Entre as funções citadas estão professores, enfermeiros, agentes de saúde e auxiliares. Para o Ministério Público, a contratação temporária para funções permanentes, quando existe concurso válido com candidatos aprovados, pode caracterizar, em tese, preterição arbitrária, desvio de finalidade e violação dos princípios da legalidade, impessoalidade e moralidade. A investigação também analisará a própria legalidade das medidas provisórias utilizadas pela administração municipal. Outro ponto agravou o caso. De acordo com a promotoria, o município de Mateiros já havia sido formalmente notificado a apresentar informações e documentos, mas permaneceu sem responder. A omissão, segundo a portaria, prejudicou a investigação preliminar e motivou a abertura de inquérito. Agora o prefeito recebeu uma reiteração final de urgência e terá prazo improrrogável de 5 dias úteis para entregar os documentos ao Ministério Público. O programa Voz de Tocantins se coloca à disposição caso o prefeito queira falar.
2: Olha, parte da comunidade de Praia Norte, lá no Bico, né, realiza uma manifestação contra o retorno da prefeita Bruna Gabriele Neves Pires de Araújo ao comando do município. Os participantes do ato demonstram oposição à volta da gestora e pedem que ela permaneça afastada enquanto segue as apurações envolvendo a administração municipal. Bruna foi afastada cautelarmente pela Justiça do Tocantins em maio, pelo período inicial de 90 dias em uma ação civil pública por ato de improbidade administrativa movida pelo Ministério Público do Tocantins. A decisão foi assinada pelo juiz Jefferson Davi Azevedo Ramos, da primeira vara de Augustinópolis. Além da ação judicial, a Câmara Municipal de Praia Norte instaurou processos de cassação contra a prefeita. Documento oficial da Câmara registra a existência dos processos de cassação 01/2026 e o 2/2026 em desfavor de Bruna. A manifestação de hoje ocorre justamente em meio a discussões sobre o futuro político da prefeita. Há acusações e processos ainda estão em andamento e o afastamento cautelar não representa uma condenação. A defesa da prefeita tem direito de apresentar sua versão e contestar as acusações do decorrer dos processos. Portanto, aí, manifestação lá em Praia Norte, né, que grande parte da população é contra a volta da prefeita Bruna à prefeitura daquela cidade. É uma cidade importante, viu, Taíde? Ali nós temos ali o principal bandeira da economia é, sem sombra de dúvida, o turismo e também Praia Norte, que foi cogitado aí se criar um porto, né, um porto para despacho de mercadoria, né, para os grandes centros do país, como também a chegada em Praia Norte, essa importante cidade lá no Bico do Papagaio.
3: Dando sequência à informação, vamos falar de um acidente ocorrido em zona rural. Mulher morre após cair de trator e ser atropelada pelo mesmo. Uma mulher de 67 anos morreu após cair de um trator e ser atropelada pelo próprio veículo na zona rural de Aragominas. O acidente aconteceu na tarde do domingo em uma estrada vicinal de acesso ao assentamento Baviperia. Segundo informações da Secretaria de Segurança Pública, Eunice estava entre os passageiros de um trator que descia em direção a uma cachoeira, quando o veículo apresentou problemas no freio e tombou. Durante o acidente, uma das rodas passou pelo corpo da mulher, que sofreu ferimentos graves e morreu ainda no local. O corpo foi levado para o Núcleo de Medicina Legal de Araguaína após exames, liberado para a família, para velório e sepultamento. O caso será investigado pela Polícia Civil. Aos familiares, as nossas condolências.
1: Uma nova ponte será construída sobre o Rio Tocantins, na BR-235, em Pedro Afonso, para substituir a estrutura interditada desde maio, após a identificação de problemas estruturais. O anúncio foi feito pelo diretor de infraestrutura rodoviária do Departamento Nacional de Infraestrutura de Transportes, DENIT, Fábio Pessoa da Silva Nunes, na última sexta-feira, durante a audiência pública no município. Segundo o diretor, o edital de licitação para a obra será publicado ainda em agosto, e a previsão é de que a nova ponte seja concluída em até 2 anos. O projeto já prevê uma estrutura duplicada, preparada para acompanhar uma futura duplicação da BR-235. Além da nova ponte, o DENIT anunciou medidas emergenciais para reduzir os impactos da interdição que atingem moradores, comerciantes e produtores rurais e comprometem uma importante rota para o escoamento de grãos, cana-de-açúcar e gado na região. Entre as providências está a disponibilização de 4 balsas que são ofertadas gratuitamente para o transporte de pessoas, veículos e cargas. A previsão apresentada pelo órgão é de que elas entrem em operação até o fim deste mês. Outro anúncio é a possível liberação parcial da ponte atual nos próximos 15 dias. Conforme o DENIT, após a avaliação técnica, a estrutura poderá voltar a receber veículos de pequeno porte, ambulâncias, micro-ônibus, ônibus escolares e caminhões de coleta de lixo. O tráfego deverá ser controlado pelo órgão federal com apoio da Polícia Militar. Uma coisa não dá para negar, quem passar por lá vai sentir um frio na barriga, um certo medo, né? Sim. Mesmo com a liberação, há uma desconfiança, infelizmente. Que venham novas obras e que as obras que virão sejam feitas com responsabilidade, com prudência, compromisso, e que as pessoas entendam que elas serão construídas para quantos anos, Adriele? 100 anos ou mais, né?
3: É o
1: e não
3: 20,
1: como a gente viu em algumas, infelizmente.
2: Dando sequência com mais informações, porque aqui a notícia não para. Olha, notícias aqui da região sul. O homem de 49 anos foi preso na BR-153 após questionar a polícia sobre a demora na liberação da rodovia depois de um acidente. Segundo a PRF, ele estava embriagado e ultrapassou diversos veículos antes de parar ao lado de uma viatura. O suspeito não teve o nome divulgado. O caso foi registrado no sábado, no trecho da rodovia em Gurupi. Após um caminhão-tanque carregado de etanol pegar fogo, a pista ficou interditada por várias horas. Enquanto controlava o trânsito, os policiais, né, os agentes da polícia, foram surpreendidos pelo condutor que ultrapassou a fila de veículos parado e estacionou ao lado da viatura. É. E aí, de acordo com a PRF, o homem desceu do carro e passou a questionar a demora da liberação da pista, mesmo com o caminhão ainda em chama, obstruindo a rodovia. Os policiais perceberam sinais de embriaguez, como desequilíbrio, fala desconexa e forte odor de álcool. Questionado, o motorista admitiu ter ingerido bebida alcoólica durante uma feijoada em Gurupi. Ele foi submetido ao teste do bafômetro e apontou 0,75% de álcool por litro de ar, né, no sangue. O motorista foi preso por embriaguez ao volante e encaminhado à delegacia para os procedimentos legais. Então tá aí, Thaíde. O camarada bebeu um e bebeu outro, ele está falando aqui que tomou uma lá juntamente com acompanhado de uma feijoada. Aí pegou a estrada. E ele não tá muito satisfeito, ele foi curtir com os policiais. E aí, meu, que hora que vai liberar aqui a rodovia? Ah, é? Não, o bombeiro tá aí fazendo o procedimento aí, porque o caminhão pegou fogo, tava carregado de etanol, aquela coisa toda aí, né? Será que se ele embriagou, foi com o cheiro do etanol, tá aí, ou não? Ele já chegou lá, já, né? Que coisa, né, rapaz? Cara de ficar quieto, né? Foi tomar satisfação com os... Que hora aí, meu? Vai liberar aqui essa rodovia? Eu tenho que chegar lá em Talismã, que eu tenho que tomar mais outra lá, né? Que coisa, falta de responsabilidade, né?
1: Já tinha tomado umas e outras.
2: Da feijoada, né? Ele já tinha tomado... Tava oxidrelado, né, Thaíde? É. Aí foi tomar...

0: corrida vai rolar no dia 21 de agosto. Tá todo mundo convidado, né? As inscrições para o circuito Sesc de corridas em Gurupi estão abertas. A prova será realizada no dia 23 de agosto, no Centro de Atividades do Sesc Gurupi, na região sul tocantinense. O aquecimento dos participantes está previsto para as 6 horas e 30 minutos, com largada às 7 horas. Os interessados podem se inscrever no site oficial da organização. Ao todo, estão disponíveis 850 vagas. A taxa de inscrição é de R$ 60,00 e o prazo para garantir participação segue até o próximo dia 14 de agosto. A retirada dos kits será realizada no dia 21 de agosto, das 13 às 20 horas, no Centro de Atividades do Sesc Gurupi. Eu falei que a corrida seria dia 21 de agosto. Dia 21 será o dia da retirada dos kits, tá bom? A corrida mesmo será no dia 23 de agosto, lá no Centro de Atividades do Sesc Gurupi. E na capital tocantinense vai rolar a corrida Flapalmas, que abre suas inscrições. Temos detalhes aqui da prova. Estão abertas as inscrições para a corrida Flapalmas, que será realizada no dia 29 de agosto na capital. A largada está marcada para as 18 horas na Escolinha de Futebol do Flamengo. A proposta da prova é reunir esporte, saúde e paixão pelo clube rubro-negro em uma programação voltada para toda a família. A programação conta com opções para diferentes públicos. Os participantes poderão escolher entre a corrida de 5 km e a caminhada de 3 km, ambas com inscrição no valor de R$ 119,90. Já a corrida infantil tem custo de R$ 99,90 e é destinada a crianças de 3 a 13 anos com percursos adaptados de acordo com cada faixa etária. Os interessados podem se inscrever até o dia 25 de agosto lá no site viaesporte.com/evento/corrida Flapalmas.
1: Olha, a 22ª rodada do Campeonato Brasileiro da Série A aconteceu neste final de semana. No sábado, o Grêmio venceu São Paulo por 2-1, o Remo empatou em 2-2 com o Atlético Mineiro, lá em Belém. Curitiba venceu a Chapecoense por 2-1. Botafogo empatou em 1-1 com o Clássico Carioca. Ontem, o Cruzeiro venceu o Mirassol por 3-1. Bahia empatou em 0-0 com o Vasco. Palmeiras também empatou em 0-0 com o Internacional. O Santos perdeu na Vila Belmiro por 2-0 com o Atlético Paranaense. O Bragantino perdeu também para o Corinthians por 2-0. E o Flamengo venceu o Bahia por 2-0 jogando no Maracanã. A classificação é do Campeonato Brasileiro de Série A:
0: O Flamengo foi contra o Bahia mesmo?
1: Vitória.
0: Vitória.
1: Vitória. Palmeiras 48, Flamengo 42, Atlético 40, Fluminense 35 e Cruzeiro 33.
0: Fala porque o Bahia jogou com o Vasco, né?
1: Empatou 0-0.
0: Isso. Mesmo perante 4 gols anulados, né?
1: Teve quatro gols anulados?
0: Quatro gols anulados.
1: Que coisa, né? A Série B também nós tivemos aí. Hoje encerra aí a rodada com Goiás e Londrina jogando na Serrinha. A classificação da Série B também tem o Criciúma com 40, Juventude com 38, Fortaleza com 35, Operário com 35, Vila Nova com 34 e Novo Horizontino com 33. Viu, tá aí. O Vila Nova jogando no Oba perdeu aí por 1-0 para o Sport Recife no sábado. Aliás, a pressão está grande, viu? Do Guto Ferreira, que é campeão de acesso, mas está complicada. Nós tivemos aí a 21ª rodada com na sexta, o São Bernardo venceu o Operário por 3-1, o Ceará venceu a Ponte Preta por 2-0, o Vila Nova perdeu no sábado para o Sport Recife por 1-0, o Botafogo venceu o América de Minas, Botafogo de Ribeirão Preto. E ontem tivemos Atlético 2, Criciúma 0, Novo Horizontino 0, Juventude 1, Náutico 1, Atlético Goianiense 1, Cuiabá 1, Fortaleza 1. Hoje teremos duas partidas aí para encerrar a 21ª rodada: Goiás e Londrina e Avaí e CRB. Então, aí na próxima sexta teremos já a 22ª rodada do Campeonato Brasileiro. Vamos aí para a Série D. Série C, né? Série C do Campeonato Brasileiro também está em andamento. Nós tivemos aí. Ontem o Maranhão venceu o Brusque por 2-1, o Itabaiana perdeu para o Caxias por 2-0. E hoje teremos Anápolis e Guarani

0: lá no Jonas Duarte, Anápolis. Esse jogo acontece hoje às 20 horas. E Paysandu e Confiança lá na Curuzu, em Belém, do Pará. Portanto, está aí. Aí no próximo final de semana nós teremos aí os jogos de volta. É porque nós já estamos aí na fase de grupo, né? Agora já fase final do Campeonato Brasileiro da Série C. É isso? Olha, o Anápolis está representando bem o estado de Goiás na terceira divisão do futebol brasileiro. Na Série D, que tivemos a participação aqui do estado do Tocantins, Ataíde, também está na fase decisiva, né? A Série D do Campeonato Brasileiro, correspondente aí à quarta divisão. Nós tivemos no sábado Goiatuba 0, Asa de Arapiraca também 0. Uberlândia venceu o CSA por 1-0 e o São José empatou, São José do Rio Grande do Sul com o Gama em 0-0. No próximo final de semana, nós teremos os jogos de volta, né? Goiatuba vai lá em Arapiraca. Você sabe o que é que tem Arapiraca, né, Thaís?
1: Sim.
0: Qual que é? Muito comercializado em todo o território brasileiro, não é isso?
1: Fumo.
0: Fomo. É, então tá aí. É. O Goiatuba vai em busca aí da classificação aí para as quartas de final do Campeonato Brasileiro, Série D do Campeonato Brasileiro.
1: Seguimos com mais uma rodada do Giro de Notícias.
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3: Quem chega agora no seu rádio é Sandro Xavier.
4: Alô, amigos da Farcom, alô, amigos da Voz do Tocantins, amigos da bancada, tudo bem por aí, minha gente? Por aqui, Sandro Xavier, trazendo as informações, as notícias que são destaque na programação da Rádio Estrela FM em Combinado Tocantins. Amigos, eu trago hoje um destaque do estado de Goiás. Campanha já começou. Ausência de Daniel Vilela, disputa de legados e promessas marcam o primeiro debate ao governo de Goiás. Notícias do estado de Goiás. Destaque no portal 6 e também no portal Goiás 24 horas. A ausência de Daniel Vilela do MDB, a disputa de diferentes legados e as promessas para áreas estratégicas deram o tom do primeiro debate entre candidatos ao governo de Goiás. Promovido pela TV Sucesso Band no último domingo, dia 9, o encontro reuniu Luiz César Bueno do PT, Marconi Perillo do PSDB e Wilder Moraes do PL. Daniel Vilela não compareceu ao debate, mas mesmo fora do palco, tornou-se personagem recorrente da discussão, principalmente pelas críticas feitas por Marconi. Ao longo do encontro, os três participantes também buscaram apresentar credenciais distintas para convencer o eleitor de que estão preparados para comandar Goiás. Luiz César Bueno, ex-vereador de Goiânia, ex-deputado estadual, adotou como principal referência entregas do governo federal em Goiás e reforçou o alinhamento com o presidente Luiz Inácio Lula da Silva do PT. Ele também cobrou explicações de Daniel Vilela sobre envolvimento do governo com facções criminosas.
5: É necessário um trabalho intenso de política públicas na área da segurança para fazer com que o crime organizado saia de Goiás. E aqui o governador atual não está aqui, mas ele precisa explicar aqui qual é a compactuação do estado de Goiás com o crime organizado, porque tem as fintechs que foram pegas recentemente com contratos milionários dentro da estrutura do estado. E quem está dizendo isso não sou eu, não. É a Polícia Federal, é o Ministério Público e a grande imprensa. Portanto, esse não é o estado seguro. Obrigado, senhor.
4: Marconi Perillo recorreu às realizações das próprias administrações para defender propostas e sustentar que conhece os desafios enfrentados pelo estado. Marconi utilizou a primeira participação para lamentar a ausência de Daniel. O governador voltaria a ser mencionado pelo Tucano em diferentes momentos.
6: Explorar a ausência do candidato Daniel Vilela. Daniel Vilela, por que você tem medo de estar aqui? O seu despreparo, a sua incompetência? Pior que correr, arregar, se acovardar, ser arrogante, é não vir aqui para debater com o povo sobre Goiás, com a sociedade goiana. Claro, agradeço. Agradeço. Agradeço. Eu queria voltar mais uma vez ao candidato Fujão. Pior do que correr do debate é desrespeitar o telespectador, o internauta e a sociedade goiana, o eleitor goiano. Desrespeitar a TV Band de Sucesso, a empresa em geral, e principalmente as pessoas que estão assistindo a esse debate, que vieram a esse debate e que estão assistindo a esse debate para conhecer as ideias de cada um. O que é que o Daniel tem medo, hein? Será que ele já se considera eleito? Será que ele acha que política não é vocação, mas é herança? Será que ele tem medo do despreparo dele, da incompetência, de ser um playboy mimado que nunca trabalhou na vida? Será que essa atitude é de quem nunca fez nada na vida e sempre recebeu tudo de mão beijada?
4: Já Wilder, engenheiro civil, empresário e senador, apostou na trajetória pessoal e profissional. Ele relembrou a origem humilde e apresentou experiência técnica e na iniciativa privada como diferencial para administrar o Estado. Wilder Moraes falou sobre a sua origem humilde, a formação como engenheiro e a experiência empresarial. O candidato reconheceu não ter a mesma desenvoltura na oratória dos adversários, mas ressaltou a capacidade técnica para solucionar problemas. Ele destacou os problemas na saúde como um dos principais gargalos do Estado.
7: Penitência tentar achar hoje, principalmente as cirurgias eletivas, que hoje, pelos números que a gente sabe hoje, há poucos dias atrás estava 16, agora são 26 mil cirurgias eletivas que estão estancadas no estado de Goiás.
4: Segurança pública, saúde, educação, infraestrutura, transporte coletivo, desenvolvimento econômico, meio ambiente, tecnologia e terras raras estiveram entre os principais assuntos discutidos. Tá aí, meus amigos, esse é o principal destaque de hoje na programação da Rádio Estrela FM em Combinado Tocantins, trazendo a informação direto da redação, Sandro Xavier, deixando um forte abraço aos amigos da bancada e também aos parceiros da Farcom e aos ouvintes de mais de 60 emissoras espalhadas por todo Tocantins. Um forte abraço a todos, uma excelente segunda-feira, uma semana abençoada. Até a próxima, amigos.
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1: Já vamos aqui para a parte final do nosso programa. Programa este que chega em dezenas de municípios tocantinenses e muito nos honra aí a participação, a efetividade, né? O carinho dispensado a nós pelos ouvintes deste programa, né? Obrigadão a todos vocês. Já começou aí as inscrições, né, para o concurso da saúde aqui no Tocantins, com mais de 5 mil vagas, é verdade. Começou hoje, atenção, hein? Começou hoje, dia 10, as inscrições para o concurso público da Secretaria de Estado da Saúde do Estado do Tocantins. O edital oferece 5.124 vagas imediatas, além da formação de cadastro de reserva para cargos de níveis médio, técnico e superior. Os salários variam de R$ 1.735 mais R$ 0,55 a R$ 17.727 mais R$ 0,63, conforme o cargo e a especialidade. O órgão do concurso ficará a cargo... A organização, né, ficará a cargo da Fundação Getúlio.

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1: Olá, excelente segunda-feira para os apaixonados pelo rádio, né? Nós aqui amamos o rádio e você que está nos ouvindo também, né? Que bacana! Segunda-feira bela, dia 10 de agosto de 2026. Fatos relevantes serão reportados a partir de agora e nós gostaríamos, claro, de contar com sua audiência, que pra gente é sinal de prestígio. Então viva feliz essa semana que tá só começando. Aumenta o volume do rádio e fica com a gente durante as próximas horas, na verdade, com toda essa programação boa demais que você gosta de ouvir. Este programa tem a apresentação de Ataíde, que aqui vos fala, o Kojak presente aqui nos estúdios, e Adriele Michelin. Bem-vindos, Adriele, Kojak, boa semana para vocês também.
2: Olá, Ataíde Rodrigues, Adriele Michelin, irmãos tocantinenses, começando a semana ensolarada em todo o território tocantinense. Umidade relativa do ar lá baixinha, né? Hoje é 10 de agosto, a partir de agora, aí na sua cidade, através da sua Rádio Co, deixaremos vocês muito bem informados com as principais notícias desta segunda-feira. Portanto, a partir de agora, eu convido vocês para chegar para pertinho do rádio, aumentar o volume, porque está no ar o programa da família tocantinense. Olá, Adriele, ótima semana para você.
3: Olá, Kojak, Ataíde. Excelente semana para todos nós, né? Vai ser muito abençoada, se Deus quiser.
1: Manchetes do dia no ar.
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1: Aqui com a F Notícias. Prefeito é advertido após denúncia sobre contratos temporários e concursados à espera de nomeação. Isso em Mateiros, Tocantins.
3: Prazo para solicitação de voto em trânsito vai até a próxima semana, de acordo com o Conexão Tocantins.
1: Aqui com o Sol de Palmas, falsa, viu, a notícia, a informação de que pai de Gustavo foi solto pela justiça. Documento que circula nas redes sociais trata de medida protetiva.
2: Olha, a mulher morre após cair de trator e ser atropelada pelo veículo. Isso na região norte é o que destaca o Jornal do Tocantins.
3: E com João Tocantins, fuzis são encontrados dentro de um veículo após capotamento.
1: Aqui com a F Notícias, nova ponte, 4 balsas gratuitas e liberação parcial. DENIT anuncia pacote para Pedro Afonso.
2: Na zona rural de Ponte Alta do Bom Jesus, menina de 6 anos morre após sofrer queimaduras em 90% do corpo. A F Notícias destaca essa reportagem.
1: Tudo isso e muito mais a partir de agora.
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1: Dizer muito obrigado é sempre importante. Então você que nos escuta no dia de hoje, está nos fazendo companhia, valeu. Obrigado. Que todos possam ter uma semana linda, maravilhosa, cheia de conquistas e realizações. Aos papais que nos escutam, tenho certeza, né, de que vocês receberam muitos presentes, muitos abraços, muitos parabéns, né? Aí vai os parabéns aqui da família Farcom para todos os papais que no fim de semana comemoraram ao lado da família o Dia dos Pais, né? Muito bacana, vocês têm um papel fundamental em meio à sociedade, em meio à família, principalmente. Sejam muito felizes. E você, filhão, valoriza quem está aí do teu lado, beleza? Feliz Dia dos Pais, mais uma vez. Olha, idosos têm até dia 20 agora para solicitar sessão acessível. Eleitoras e eleitores com 60 anos ou mais têm até o dia 20 de agosto para solicitar a transferência do local de votação para uma sessão acessível. A medida é uma das principais garantias asseguradas pela legislação para facilitar a participação do público idoso nas eleições de 2026, permitindo que votem em locais com rotas livres de obstáculos, como degraus e rampas inadequadas. A solicitação pode ser feita pelo autoatendimento eleitoral no site da Justiça Eleitoral ou presencialmente em qualquer cartório eleitoral do Estado. A Justiça Eleitoral do Tocantins reforça que, além do direito de escolher uma sessão adaptada, o eleitorado idoso conta com um conjunto de proteções que garantem autonomia, atendimento prioritário e acessibilidade no dia do pleito. Entre as garantias asseguradas está a dispensação de aguardar na fila comum. Na ordem de atendimento estabelecida para as sessões, os eleitores com 60 anos ou mais têm preferência, enquanto pessoas com 80 anos ou mais possuem prioridade absoluta sobre todos os demais volantes, independentemente do horário de chegada. A sequência oficial de prioridade na fila contempla pessoas com mais de 80 anos, pessoas com transtorno do espectro autista, pessoas com deficiência, pessoas idosas, gestantes, lactantes, pessoas cegas, pessoas com criança de colo, pessoas obesas e doadores de sangue. Para idosos que apresentam deficiência ou mobilidade reduzida, a legislação autoriza a presença de um acompanhante de sua escolha na cabine de votação. Essa pessoa de confiança pode, inclusive, auxiliar na digitação dos números na urna eletrônica, após validação pelo presidente da mesa receptora. Também são garantidos o uso de tecnologias assistivas e a possibilidade de requerer transporte especial oferecido pela Justiça Eleitoral, conforme as diretrizes do Tribunal Regional Eleitoral, TRE Tocantins.
2: Olha, uma menina de 6 anos, identificada como Cecília Rodrigues Santos Souza, morreu ontem após sofrer queimadura em cerca de 90% do corpo, enquanto brincava com o irmão na zona rural de Ponte Alta do Bom Jesus. O caso aconteceu no povoado Mimosa dos Marinhos, isso no sábado. A mãe relatou para a Polícia Civil que se ausentou por cerca de 10 minutos para ir até uma horta próxima à residência e deixou a menina brincando com o irmão de 9 anos. O menino teria ateado fogo em graveto utilizando álcool e as chamas atingiram Cecília. Quando retornou, a mãe encontrou a filha ferida e buscou ajuda. A criança foi socorrida e levada para o Hospital Regional de Dianópolis, mas não resistiu aos ferimentos. De acordo aí com a polícia, né, o registro foi feito aí na Central de Flagrante de Dianópolis. Segundo a Secretaria de Segurança Pública, as circunstâncias do suposto acidente doméstico serão esclarecidas por meio de inquérito policial. O corpo da criança foi examinado aí pelo o Núcleo de Medicina Legal da Natividade. A investigação ficará sob responsabilidade da Delegacia de Polícia Civil de Ponte Alta do Bom Jesus.
3: Dando sequência à informação, ainda falando de eleições, né? O prazo para solicitação do voto em trânsito continua. Vai até o dia 20 deste mês o prazo para que o eleitor possa solicitar a habilitação para votar em trânsito nas eleições de outubro. A solicitação pode ser feita pela página do Tribunal Superior Eleitoral na internet ou nos cartórios eleitorais em todo o país. O voto em trânsito permite o eleitor votar fora da sua cidade no dia do pleito. Se optar pela solicitação eletrônica, o eleitor deve clicar no menu Fazer transferência temporária do local de votação. Em seguida, deve preencher com seus dados, consultar os locais com vagas disponíveis e seguir os comandos da página. No caso do atendimento presencial, basta apresentar um documento oficial com foto no cartório eleitoral mais próximo. O eleitor pode optar pelo voto em trânsito, deve ficar atento às regras para ter acesso ao benefício que está disponível nas capitais e para mais de 100 mil eleitores. Quem estiver em uma cidade fora do domicílio eleitoral, localizado no mesmo estado que mora, poderá votar em trânsito para todos os cargos que estarão em disputa: deputado federal, estadual, distrital, governador, senador e presidente da República. Se a solicitação for para uma cidade fora do estado, o eleitor só poderá votar para presidente. O pedido de voto em trânsito pode ser feito para cidades distintas em cada um dos turnos. As alterações ou cancelamentos nas solicitações de voto em trânsito poderão ser feitos até o dia 20 de agosto. Após o prazo, nenhuma alteração será aceita. Já para o eleitor que está no exterior e tem título registrado no exterior, poderá solicitar o voto em trânsito se estiver em passagem pelo Brasil. Nesse caso, o voto só poderá ser exercido para o cargo de presidente.
1: É falsa a informação que circula nas redes sociais de que o advogado Igor Gustavo Veloso de Souza, investigado pela morte do filho Gustavo Veloso Feitosa, de 3 anos, teria sido solto por meio de habeas corpus e passaria a cumprir medidas cautelares com tornozeleira eletrônica. Essa informação, que circula desde a última sexta-feira, é falsa, tá bom, amigo ouvinte? A informação ganhou repercussão acompanhada de imagens de uma decisão do Tribunal de Justiça. No entanto, o documento compartilhado não é uma decisão de habeas corpus, não revoga a prisão preventiva e não determina a soltura de Igor. É isso. Então, após a visualização, né, após o início da circulação, o tocantinense tem um grande problema. Quem vem manejando essas páginas de redes sociais, que não são jornalísticas de verdade, né, não levam a sério o jornalismo, que tem o dever também de apurar, eles ficam na disputa com a Jaque e a Adriele de quem divulga a primeira informação para ganhar engajamento. E a gente aqui entende que, ou mais cedo ou mais tarde, nessa tentativa de ganhar engajamento, de ver quem publica primeiro, alguém vai errar, infelizmente. Isso pode acontecer num futuro próximo, né? Então fica o nosso pedido mais uma vez aqui, principalmente aos leitores, às pessoas que acompanham esses Instagrams aí, que dão notícias, às vezes até notícias sérias com veracidade, só que às vezes, devido à pressa...
5: E a gente vai trazer aqui por que a gente está falando sobre essa ocorrência. Ao chegar no endereço, os policiais encontraram um veículo de cor branca que havia colidido contra um poste da rede elétrica. Na sequência do impacto, o veículo também atingiu o alpendre de uma residência pertencendo a uma mulher de 29 anos, provocando danos materiais no imóvel. Conforme o levantamento realizado no local, após a colisão, o condutor do veículo, um homem de 39 anos, deixou o local. Ele teria contado com o auxílio de um motociclista para sair da região, tomando rumo ignorado. A polícia informou que o motorista não permaneceu no local para prestar esclarecimentos ou assistência após o acidente. Até o momento, não eram divulgadas informações sobre a localização do condutor ou sobre as circunstâncias que teriam provocado a colisão. E ainda falando aqui da nossa querida Araguaína, agora a gente traz a informação de que o programa Alimenta Araguaína vai beneficiar até 80 agricultores com compra de alimentos para entidades sociais. A Prefeitura de Araguaína, por meio da Secretaria Municipal de Desenvolvimento Econômico, Agricultura, Meio Ambiente e Turismo, publicou o aviso de credenciamento para agricultores familiares interessados em fornecer gêneros alimentícios ao programa Alimenta Araguaína. A iniciativa destina os alimentos a entidades beneficentes cadastradas no CMAS, que é o Conselho Municipal de Assistência Social. Podem participar agricultores familiares individuais que possuam a CAF ou a Declaração de Aptidão ao Programa Nacional de Fortalecimento da Agricultura Familiar, que é a DAP. O CAF é o Cadastro Nacional da Agricultura Familiar e a DAP é esse, que é a Declaração de Aptidão ao Programa Nacional de Fortalecimento da Agricultura Familiar. O credenciamento é realizado de forma contínua e a expectativa é que 60 a 80 produtores, 75 a 80 produtores rurais possam se credenciar. Os primeiros agricultores que apresentarem a documentação exigida e forem liberados ocuparão as vagas disponíveis. Após o limite financeiro do programa, os demais interessados permanecerão em cadastro de reserva e poderão ser convocados em caso de desistência, descredenciamentos ou aplicação de sanções aos produtores já credenciados. Cada produtor poderá comercializar até R$ 15.000 em alimentos, com entregas previstas entre setembro de 2026 e setembro de 2027. 30 produtos podem ser entregues, entre eles frutas, legumes, verduras, farináceos, mel e polpas de fruta, que serão destinadas a 20 entidades beneficentes cadastradas no CMAS. Entre os alimentos previstos para aquisição estão abacaxi, abóbora, abobrinha, alface, banana, batata doce, cebolinha, couve, farinha, feijão, raiz de mandioca, polvilho, tomate, pepino, quiabo, milho verde, frutas de açaí, goiaba e tamarindo e outras. Você vê essa notícia completa no nosso portal Radar Tocantinense. E agora a gente traz para você uma informação de um acidente que ocorreu, no último sábado e deixou dois mortos e uma mulher grávida gravemente ferida. O acidente ocorreu na TO-222 e próximo a Araguaína e deixou dois homens mortos e uma mulher grávida gravemente ferida na tarde desse sábado, dia 9. A ocorrência foi registrada por volta das 18 horas nas proximidades do lixão entre o Córrego Jacuba e o entroncamento de Babaçulândia. E segundo informações, os três retornavam para Araguaína após passar o dia em Babaçulândia, quando o acidente aconteceu. As imagens de uma câmera de segurança mostraram o momento em que uma caminhonete Ram Rampage branca saiu da pista, bateu violentamente contra uma árvore às margens da rodovia e capotou três vezes. Com o impacto, o veículo ficou destruído, uma das rodas se soltou e parou após atingir uma cerca, e uma das vítimas foi arremessada para fora da caminhonete. O corpo de bombeiro foi acionado, realizou o atendimento local, a mulher grávida que estava gravemente ferida foi socorrida e encaminhada ao Hospital Regional de Araguaína. As vítimas foram identificadas como Paulo Clímaco Neto, de 21 anos, Thor Mariano, de 22, e a mulher trata-se de Ana Vitória Pellegrini, de 20 anos. Então, é essas nossas informações, é essa nossa contribuição para o programa Voz do Tocantins. E a gente retorna amanhã, se Deus quiser, trazendo mais notícias aqui da nossa querida Araguaína, a capital econômica do estado. Fiquem com Deus e até amanhã, se Deus quiser.
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1: A contratação de servidores temporários pela Prefeitura de Mateiros, enquanto candidatos aprovados em concurso público, aguardam nomeação, levou o Ministério Público do Tocantins a abrir um inquérito civil contra o município. A portaria que instaurou a investigação foi assinada em 5 de agosto pelo promotor de justiça Leonardo Valério, da Promotoria de Justiça de Ponte Alta do Tocantins. A investigação envolve o concurso público 01/2024, homologado em 11 de abril de 2024. Segundo a portaria do Ministério Público, uma denúncia apontou a falta de nomeação de aprovados, ao mesmo tempo em que a Prefeitura mantinha contratações temporárias para funções semelhantes. O Ministério Público afirma que o Poder Executivo editou as medidas provisórias 001/2026 e 002/2026, autorizando um volume considerado elevado de contratos temporários para atividades essenciais e permanentes. Entre as funções citadas estão professores, enfermeiros, agentes de saúde e auxiliares. Para o Ministério Público, a contratação temporária para funções permanentes, quando existe concurso válido com candidatos aprovados, pode caracterizar, em tese, preterição arbitrária, desvio de finalidade e violação dos princípios da legalidade, impessoalidade e moralidade. A investigação também analisará a própria legalidade das medidas provisórias utilizadas pela administração municipal. Outro ponto agravou o caso. De acordo com a promotoria, o município de Mateiros já havia sido formalmente notificado a apresentar informações e documentos, mas permaneceu sem responder. A omissão, segundo a portaria, prejudicou a investigação preliminar e motivou a abertura de inquérito. Agora o prefeito recebeu uma reiteração final de urgência e terá prazo improrrogável de 5 dias úteis para entregar os documentos ao Ministério Público. O programa Voz de Tocantins se coloca à disposição caso o prefeito queira falar.
2: Olha, parte da comunidade de Praia Norte, lá no Bico, né, realiza uma manifestação contra o retorno da prefeita Bruna Gabriele Neves Pires de Araújo ao comando do município. Os participantes do ato demonstram oposição à volta da gestora e pede que ela permaneça afastada enquanto segue as apurações envolvendo a administração municipal. Bruna foi afastada cautelarmente pela Justiça do Tocantins em maio, pelo período inicial de 90 dias em uma ação civil pública por ato de improbidade administrativa movida pelo Ministério Público do Tocantins. A decisão foi assinada pelo juiz Jefferson Davi Azevedo Ramos, da primeira vara de Augustinópolis. Além da ação judicial, a Câmara Municipal de Praia Norte instaurou processos de cassação contra a prefeita. Documento oficial da Câmara registra a existência dos processos de cassação 01/2026 e o 2/2026 em desfavor de Bruna. A manifestação de hoje ocorre justamente em meio a discussões sobre o futuro político da prefeita. Há acusações e processos ainda estão em andamento e o afastamento cautelar não representa uma condenação. A defesa da prefeita tem direito de apresentar sua versão e contestar as acusações do decorrer dos processos. Portanto, aí, manifestação lá em Praia Norte, né, que grande parte da população é contra e a volta da prefeita Bruna à prefeitura daquela cidade. É uma cidade importante, viu, Taíde? Ali nós temos ali o principal bandeira da economia é, sem sombra de dúvida, o turismo e também Praia Norte, que foi cogitado aí se criar um porto, né, um porto para despacho de mercadoria, né, para os grandes centros do país, como também a chegada aí em Praia Norte, essa importante cidade lá no Bico do Papagaio.
3: Dando sequência à informação, vamos falar de um acidente ocorrido em zona rural. Mulher morre após cair de trator e ser atropelada pelo mesmo. Uma mulher de 67 anos morreu após cair de um trator e ser atropelada pelo próprio veículo na zona rural de Aragominas. O acidente aconteceu na tarde do domingo em uma estrada vicinal de acesso ao assentamento Baviperia. Segundo informações da Secretaria de Segurança Pública, Eunice estava entre os passageiros de um trator que descia em direção a uma cachoeira, quando o veículo apresentou problemas no freio e tombou. Durante o acidente, uma das rodas passou pelo corpo da mulher, que sofreu ferimentos graves e morreu ainda no local. O corpo foi levado para o Núcleo de Medicina Legal de Araguaína, após exames, liberado para a família, para velório e sepultamento. O caso será investigado pela Polícia Civil. Aos familiares, as nossas condolências.
1: Uma nova ponte será construída sobre o rio Tocantins, na BR-235, em Pedro Afonso, para substituir a estrutura interditada desde maio, após a identificação de problemas estruturais. O anúncio foi feito pelo diretor de infraestrutura rodoviária do Departamento Nacional de Infraestrutura de Transportes, DENIT, Fábio Pessoa da Silva Nunes, na última sexta-feira, durante audiência pública no município. Segundo o diretor, o edital de licitação para a obra será publicado ainda em agosto, e a previsão é de que a nova ponte seja concluída em até 2 anos. O projeto já prevê uma estrutura duplicada, preparada para acompanhar uma futura duplicação da BR-235. Além da nova ponte, o DENIT anunciou medidas emergenciais para reduzir os impactos da interdição que atingem moradores, comerciantes e produtores rurais e comprometem uma importante rota para o escoamento de grãos, cana-de-açúcar e gado na região. Entre as providências está a disponibilização de 4 balsas que são ofertadas gratuitamente para o transporte de pessoas veículos e cargas. A previsão apresentada pelo órgão é de que elas entrem em operação até o fim deste mês. Outro anúncio é a possível liberação parcial da ponte atual nos próximos 15 dias. Conforme o DENIT, após a avaliação técnica, a estrutura poderá voltar a receber veículos de pequeno porte, ambulâncias, micro-ônibus, ônibus escolares e caminhões de coleta de lixo. O tráfego deverá ser controlado pelo órgão federal com apoio da Polícia Militar. Uma coisa não dá para negar, quem passar por lá vai sentir um frio na barriga, um certo medo, né? Sim, mesmo com a liberação, há uma desconfiança, infelizmente. Que venham novas obras e que as obras que virão sejam feitas com responsabilidade, com prudência, compromisso, e que as pessoas entendam que elas serão construídas para quantos anos, Adriele? 100 anos ou mais, né?
3: É o
1: e
3: que
1: não
3: se espera,
1: 20, como a gente viu em algumas, infelizmente.
2: Dando sequência com mais informações, porque aqui a notícia não para. Olha, notícias aqui da região sul. O homem de 49 anos foi preso na BR-153 após questionar a polícia sobre a demora na liberação da rodovia depois de um acidente. Segundo a PRF, ele estava embriagado e ultrapassou diversos veículos antes de parar ao lado de uma viatura. O suspeito não teve o nome divulgado. O caso foi registrado no sábado, no trecho da rodovia em Gurupi. Após o caminhão-tanque carregado de etanol pegar fogo, a pista ficou interditada por várias horas. Enquanto controlava o trânsito, os policiais, né, os agentes da polícia, foram surpreendidos pelo condutor, que ultrapassou a fila de veículos parada e estacionou ao lado da viatura. É. E aí, de acordo com a PRF, o homem desceu do carro e passou a questionar a demora da liberação da pista, mesmo com o caminhão ainda em chama, obstruindo a rodovia. Os policiais perceberam sinais de embriaguez, como desequilíbrio, fala desconexa e forte odor de álcool. Questionado, o motorista admitiu ter ingerido bebida alcoólica durante uma feijoada em Gurupi. Ele foi submetido ao teste aí do bafômetro e apontou 0,75% de álcool por litro de ar, né, no sangue. O motorista foi preso por embriaguez ao volante e encaminhado à delegacia para os procedimentos legais. Então tá aí, Ataíde. O camarada bebeu um e bebeu outro, ele está falando aqui que tomou uma lá juntamente com acompanhado de uma feijoada. Aí pegou a estrada. E ele não está muito satisfeito, ele foi curtir com os policiais. E aí, meu, que hora que vai liberar aqui a rodovia? Ah, é? Não, o bombeiro está aí fazendo o procedimento aí, porque o caminhão pegou fogo, estava carregado de etanol.
1: Busca por cliques e outras coisas mais, faz com que errem. E o nosso pedido é que eles trabalhem com mais zelo, com mais prudência e responsabilidade, não só pensando em engajamento, em curtidas, mas na veracidade dos fatos, né? Entendemos que pode ter sido um acidente de trabalho, queremos entender isso. Mas o que a gente observa, que não é de hoje, nota-se que essas páginas, né, muitas delas trabalham com pressa para obter resultados de impulsionamento, engajamento, seguidores e tal, e falham em certos momentos. E principalmente o leitor, né? Busque as fontes mais seguras para você compartilhar. Eu não posso ver uma publicação numa página de Instagram, ainda mais com essa gravidade toda, e sair compartilhando por aí.
3: Compartilhar.
1: O mais importante é observar as fontes. Quem é o verdadeiro jornalista? Quais são as páginas de verdade que trazem notícias com apuração aqui no Tocantins? Você precisa saber isso. Cuidado com certas páginas que você segue aí, porque a gente pode estar disseminando notícias fakes.
3: É, né? Até recebê-las, ok. Compartilhar aí já é crime, né?
1: É isso aí. Então, essa notícia de que aquele indivíduo teria sido solto gerou uma grande repercussão. Inclusive, pude ler alguns comentários, já tinha gente se dizendo preparada para linchá-lo.
3: Ah, mas é. Isso aí, se ele cair nessa desventura de ser solto,
1: alguém
3: eu acho
1: me
3: que passa tem fila.
1: O endereço.
3: Eu acho que tem fila para isso, Adaide.
1: Alguém me passa o endereço, vamos lá, vamos reunir, vamos matá-lo, né? Que coisa.
3: Que difícil, né?
2: Agora, eu tenho sempre relatado esses fatos aqui, esse monte de picaretas. Aqui no Tocantins, o camarada cria um site para poder sugar o dinheiro público. São as prefeituras, o governo do estado, né? Esses picaretas, a justiça tinha que agir o mais rápido possível. Né? Como é que você publica uma notícia sobre esse caso que abalou o Tocantins? E aí tem notícia também que esse camarada está tendo privilégio dentro da cadeia. Né? Isso acaba que, essas notícias, acaba que a população ela fica irada com esse tipo de notícia. Quando o camarada mata uma criança de 3 anos e está preso, sendo privilegiado dentro da cadeia, e aí outro site de picaretas publica que ele conseguiu o habeas corpus porque é advogado, essa coisa toda, essa questão no Brasil não pode acontecer, essa questão de privilégio. Isso, a gente já tem o privilégio da classe política, é isso? Que além dele sugar a população, ainda tem privilégio, porque você vê um deputado, um senador, o privilégio que eles têm, e ainda comete tantos crimes e a justiça é cega nesse aspecto aí. Agora, ela não pode cegar por esse tipo de notícias falsas aí que levou a população do Tocantins a ficar realmente irada, né? Como você falou, muitos comentários aí, questão de lixamento, essa coisa toda. Então, as prefeituras, elas têm que ter... Elas têm que ficar atentas, não liberar verba para esse site de picaretas, porque o que mais tem aqui hoje no Tocantins são sites de picaretagem. É, o nego, olha, vou mandar meu CNPJ lá para a Secretaria de Comunicação, que eu vou fazer um convênio com a prefeitura, com o governo do estado, essa coisa toda. E agora, principalmente nesse período eleitoral, o que tem de picareta, notícias de picaretagem, é uma coisa impressionante, né? Agora, a população também ela tem que se manifestar contrário a essas publicações desses sites picaretas aí, porque eu não vou muito longe não, aqui em Paraíso tem muitos de picaretagem, que tem convênios aí, essa coisa toda, e só serve para isso. Só. Né? Então, vou ficar atento, viu, meu caro ouvinte eleitor, porque as picaretagens estão aí, as notícias falsas estão aí. Agora, cabe a você... porque, olha...
3: Não sair compartilhando.
2: Compartilhando. O Ataíde falou uma coisa aqui. Quando tem acidentes aqui, esses participantes de grupo de WhatsApp, eles querem tirar a mesma foto do camarada, uhum. Sabe? E será se ele tem coragem de tirar a foto da mãe dele, do irmão dele, publicar, será, esses picaretas? Então, é isso. Agora, voltando às informações, vocês já ouviram a quantidade de acidentes que tiveram nesse final de semana aqui no Tocantins, Adriele? Porto Nacional, Araguaína, Paraíso, porque teve um acidente ali próximo à Cachorra, com 2 vítimas fatais. Aliás, o carro está lá ainda, viu? A carcaça do carro. Eu passei ontem pela manhã lá e vi. É um acidente, aliás, trágicos acidentes que aconteceu aqui. E Paraíso também, um jovem foi baleado ali no setor Pouso Alegre, foi transferido para Palma, depois levaram a Porto Nacional. Né? E aí é os fatos acontecendo. Terminou o período de férias, os acidentes estão aí. O pessoal com muita imprudência, alta velocidade, não segue rigorosamente as leis de trânsito, e o fato está aí, ó. São vidas ceifadas, não é isso?
3: Esse acidente de Araguaína, Kojak, ele tem uma particularidade muito triste, sabe? Essa família... Ela, na verdade, além de um luto recente, né, que a família compartilhou de um primo, num passado aí, coisa de pouco mais de 20 anos, essa família perdeu um jovem na mesma faixa etária, no mesmo tipo de acidente lá no Paraná. A gente conhece essa família de lá, né, são moradores de Maringá. E quando a gente nos deparamos pelas redes sociais, fomos fazer aquela pesquisa rápida e sim, realmente era... A mesma família, né? Essa mãe que hoje chora há mais de 20 anos perdeu um sobrinho da mesma forma, na mesma idade, da mesma maneira, ambos filhos únicos, né? Então a gente vê o passado se repetindo de uma maneira muito dolorosa. O pessoal continua aí, todo mundo em oração pela moça, né? Que continua viva, com o bebezinho também. Segundo o relato dos médicos, ambos estão em recuperação e, se Deus quiser, vai ficar tudo bem. E fica o nosso reforço para os jovens, né? O nosso conselho de todo final de semana, quando estamos aqui ao encerrar esse programa às sextas-feiras, a gente sempre fala disso, né? Cuidado, cuidado na direção, as nossas estradas, elas são perigosas, tanto no sentido aí de não ter uma qualidade tão boa, algumas delas, e o contrário também, de ser boas estradas e com pouco movimento, onde muitas vezes a gente acaba pesando o pé um pouquinho, então todo cuidado é necessário, né?
2: Aliás, eu acho que o Luiz Poeta vai trazer essa informação, porque daqui a pouco, direto do site Radar, esse site é o site sério, viu, gente? O Radar... Nosso companheiro Luiz Poeta, daqui a pouco ele traz notícias lá de Araguaína. Cumprimentar o Silvino, aqui na sua eletrônica, na 13 de maio. O doutor Ziva também está lá visitando. Forte abraço aí para você que nos acompanha aqui na nossa querida Paraíso do Tocantins.
1: Na audiência, o amigo Claudenir, lá em Taguatinga, aqui em Paraíso, a Edith Lima. Está nos ouvindo ali no Jardim Paulista, com o José Rocha. Grande abraço, Edith Lima, José Rocha. Ambos fizeram uma reivindicação que apresentarei em um outro momento, em outro horário também, tá bom, Edith? Mas estamos de olho e vamos cobrar resultados em nome dos senhores aí, tá bom?
3: Até aí,
1: Deus abençoe a semana de vocês.
3: Amém. Pois não. Quem tá na audiência também é minha mãe, viu, Kojak? Ela mandou um recado para você. Ela falou assim, fala pro Kojak que eu acho que esses indivíduos têm sim de tirar coragem de tirar foto até da mãe para ganhar engajamento aí nas redes sociais. Tem gente para tudo, né?
2: Com certeza.
3: Tem umas paginazinhas, como você mencionou aqui em Paraíso, não é uma ou duas, não. Tem muita coisa errada aí, mas como diz o ditado, quem somos nós para julgar, né? Desde que de vez em quando o Ministério Público se mete aí no meio.
2: Como é que é o nome de sua mãe?
3: Cida.
2: Cida, dona Cida, setor
1: Cida,
2: Serra...
1: Cida Michelin.
2: Serrano 2, é isso?
3: Serrano 2.
2: Forte abraço aí para a senhora, viu, dona Cida? Que Deus continue iluminando a senhora e nós todos.
1: Ali a 10 quilômetros de Formoso do Araguaia, no sul do Tocantins, um veículo capotou. Além do capotamento, a polícia conseguiu encontrar no interior do carro 6 fuzis e 22 carregadores. Esse capotamento foi na TO-070, a cerca de 10 quilômetros ali de Formoso do Araguaia, na nossa região sul. Segundo a Secretaria de Segurança Pública, o grupo foi autuado por porte ilegal de arma de fogo, de uso restrito e associação criminosa. Os suspeitos são 3 homens, um de 19, um de 21 e outro de 27 anos, e uma mulher de 20 anos. Os nomes deles não foram divulgados. A ocorrência foi registrada no fim de semana e os 4 foram apresentados na 12ª Central de Atendimento da Polícia Civil em Gurupi. Tá aí. Tem acidentes que trazem resultados positivos para a sociedade. O veículo capotou. Eles não se feriram. Por outro lado, 6 fuzis. Estou vendo a fotografia aqui. E os vários carregadores, né? Com planos bons, esses meninos não estavam. Resta saber quem seria a próxima vítima, né? Seria um banco? Porque o acervo aqui tá grande, viu? O armamento pesado, inclusive, é de uso restrito. Para onde iriam? O que iriam fazer essa rapaziada, né?
3: De onde vem, né? É uma pergunta importante também.
1: Então, assim, que interessante que o veículo capotou no meio da estrada, porque... certamente um livramento para pessoas de bem aconteceu aí. E para eles, não aconteceu nada de bom. É isso aí. Vamos para o Giro de Notícias.
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2: É isso aí, vamos para o Bico, né? Bico do Papagaio. Andanás, nosso companheiro Ivan Silveira, da Rádio Cidade FM, deixa vocês muito bem informados.
6: Alô, gente boa ligada aqui na Voz do Tocantins. Temporada 2026 da Praia São Francisco começou nesse sábado, dia 8, com shows e expectativa de impulsionar o turismo na região. A contagem regressiva chegou ao fim, hein? Nesse último sábado, dia 8, a Prefeitura de Esperantina deu início à temporada da Praia São Francisco 2026, um dos maiores eventos turísticos do Bico do Papagaio. A abertura foi marcada por uma grande programação musical, reunindo atrações regionais e nacionais para receber moradores e visitantes em um ambiente preparado para oferecer lazer, segurança e entretenimento. Realizada durante todo o mês de agosto, a temporada movimenta a economia local, fortalece o comércio, gera oportunidades para empreendedores, barraqueiros, artesãos e prestadores de serviços, além de consolidar Esperantina como um dos principais destinos turísticos do norte do estado. A prefeita Tota do Francimar destacou que essa é a segunda temporada organizada por sua gestão e ressaltou o compromisso da administração em oferecer uma estrutura ainda melhor para a população e para os turistas. Ela disse: "Preparamos tudo com muito carinho para receber nossa população e os visitantes. No ano passado, já tivemos uma temporada e neste ano estamos realizando um evento ainda melhor, com mais organização, estrutura, segurança e grandes atrações. Nosso objetivo é fortalecer o turismo, movimentar a economia e proporcionar momentos inesquecíveis para as famílias." Direto de Ananás, Rádio Cidade FM, falou Ivan Silveira para o programa Voz Tocantins.
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3: É isso aí, tem mais giro de notícias chegando no seu rádio com você, Luiz Poeta.
7: Olá, Cojac, Ataíde, Adriele, Michelin e todos que estão na sintonia desse maravilhoso programa. Nós estamos aqui da redação do Radar Tocantinense, trazendo para o programa Voz do Tocantins as notícias da nossa querida Araguaína e região metropolitana. E a gente começa falando sobre atividade policial em Araguaína. Vamos ver aqui quais são os destaques dessa manhã de segunda-feira, dia 10 de agosto de 2026. A gente traz para você a notícia de que um carro bate um poste e atingiu o alpendre de residência no setor Vila Goiás, em Araguaína. Vamos também falar sobre um gravíssimo acidente que ocorreu no final de semana, que deixou dois jovens mortos e uma grávida ferida na TO-222 entre Araguaína e Babaçulândia. E ainda traremos para você a informação de que o programa Alimenta Araguaína vai beneficiar 80 agricultores com compra de alimentos diretamente da produção da agricultura familiar. Essas e outras notícias a gente vê no programa A Voz do Tocantins. E a gente começa falando sobre a atuação da Polícia Militar, onde a polícia investiga um acidente que ocorreu na Vila Goiás neste domingo. Um carro bateu um poste e atingiu um alpendre na residência do setor Vila Goiás, em Araguaína. Um acidente de trânsito foi registrado na manhã desse domingo, dia 9, provocou danos materiais em uma residência e na estrutura da rede elétrica na Avenida Tietê, no setor Vila Goiás, em Araguaína. A ocorrência foi atendida por equipes do 2º Batalhão.
8: Aquela coisa toda aí, né? Será que ele embriagou, foi com o cheiro do etanol, tá aí, ou não? Ele já chegou lá, já, né? Que coisa, né, rapaz? Cara de ficar quieto, né? Foi tomar satisfação com os pouquinhos. Que hora aí, meu? Vai liberar aqui essa rodovia? Eu tenho que chegar lá em Talismã, que eu tenho que tomar mais outra lá, né? Que coisa, falta de responsabilidade, né?
1: Já tinha tomado umas e outras.
8: Da feijoada, né? Ele já tinha tomado, tava oxidrelado, né, Taíde? É. Aí foi tomar satisfação com os guardas, né? Falei, não, tá aqui, vamos medir aqui seu... Quantas você... Não, eu tomei só uma lá, comi uma feijoada, tá na cana. Provavelmente pagou a fiança e já está livre, mas vai responder em liberdade. É isso?
1: Você prepara notícias do esporte aí, a nível nacional, que eu falo aqui do Tocantins. Algumas corridas serão realizadas aqui no estado, né? Por exemplo, estão abertas as inscrições para a corrida do Sesc. É do Sesc? Sesc Gurupi, é isso? A corrida vai rolar no dia 21 de agosto. Está todo mundo convidado, né? As inscrições para o circuito Sesc de corridas em Gurupi estão abertas. A prova será realizada no dia 23 de agosto no Centro de Atividades do Sesc Gurupi, na região sul tocantinense. O aquecimento dos participantes está previsto para as 6h30, com largada às 7h. Os interessados podem se inscrever no site oficial da organização. Ao todo, estão disponíveis 850 vagas. A taxa de inscrição é de R$ 60,00 e o prazo para garantir participação segue até o próximo dia 14 de agosto. A retirada dos kits será realizada no dia 21 de agosto, das 13 às 20 horas, no Centro de Atividades do Sesc Gurupi. Eu falei que a corrida seria dia 21 de agosto. Dia 21 será o dia da retirada dos kits, tá bom? A corrida mesmo será no dia 23 de agosto, lá no Centro de Atividades do Sesc Gurupi. E na capital tocantinense vai rolar a corrida Fla Palmas, que abre suas inscrições. Temos detalhes aqui da prova. Estão abertas as inscrições para a corrida Fla Palmas, que será realizada no dia 29 de agosto na capital. A largada está marcada para as 18 horas na Escolinha de Futebol do Flamengo. A proposta da prova é reunir esporte, saúde e paixão pelo clube rubro-negro em uma programação voltada para toda a família. A programação conta com opções para diferentes públicos. Os participantes poderão escolher entre a corrida de 5 km e a caminhada de 3 km, ambas com inscrição no valor de R$ 119,90. Já a corrida infantil tem custo de R$ 99,90 e é destinada a crianças de 3 a 13 anos com percursos adaptados de acordo com cada faixa etária. Os interessados podem se inscrever até o dia 25 de agosto lá no site viaesporte.com/evento/corrida Fla Palmas.
8: Olha, a 22ª rodada do Campeonato Brasileiro da Série A aconteceu neste final de semana. No sábado, o Grêmio venceu São Paulo por 2-1, o Remo empatou em 2-2 com o Atlético Mineiro, lá em Belém. Curitiba venceu a Chapecoense por 2-1. Botafogo empatou em 1-1 com o Clássico Carioca. Ontem, o Cruzeiro venceu o Mirassol por 3-1. Bahia empatou em 0-0 com o Vasco. Palmeiras também empatou em 0-0 com o Internacional. O Santos perdeu na Vila Belmiro por 2-0 com o Atlético Paranaense. O Bragantino perdeu também para o Corinthians por 2-0. E o Flamengo venceu o Bahia por 2-0 jogando no Maracanã. A classificação do Campeonato Brasileiro de Série A.
1: O Flamengo foi contra o Bahia mesmo?
8: Vitória. Uhum. Palmeiras 48, Flamengo 42, Atlético 40, Fluminense 35 e Cruzeiro 33.
1: Fala porque o Bahia jogou com o Vasco, né?
8: Empatou 0-0.
1: Isso. Tá. Mesmo perante 4 gols anulados, né?
8: Teve 4 gols anulados?
1: 4 gols anulados.
8: Que coisa.

0: Nós tivemos aí a 21ª rodada, com na sexta, o São Bernardo venceu o Operário por 3-1, o Ceará venceu a Ponte Preta por 2-0, o Vila Nova perdeu no sábado para o Sport Recife por 1-0, o Botafogo venceu o América de Minas, Botafogo de Ribeirão Preto. E ontem tivemos Atlético 2, Criciúma 0, Novo Horizontino 0, Juventude 1, Náutico 1, Atlético Goianiense 1, Cuiabá 1, Fortaleza 1. Hoje teremos duas partidas aí para encerrar a 21ª rodada: Goiás e Londrina, e Avaí e CRB. Então, aí na próxima sexta teremos já a 22ª rodada do Campeonato Brasileiro. Vamos aí para a Série D. A Série C, né? Série C do Campeonato Brasileiro também está em andamento. Nós tivemos aí, ontem, o Maranhão venceu o Brusque por 2-1, o Itabaiana perdeu para o Caxias por 2-0. É. E hoje teremos Anápolis e Guarani lá no Jonas Duarte, Anápolis. Esse jogo acontece hoje às 20 horas. E Paysandu e Confiança lá na Curuzu, em Belém do Pará. Portanto, está aí. Aí no próximo final de semana nós teremos aí os jogos de volta. É porque nós já estamos aí, na fase, de grupo, né? Agora já fase, final do Campeonato Brasileiro da Série C. É isso? Olha, o Anápolis está representando bem o estado de Goiás na terceira divisão do futebol brasileiro. Na Série D, que tivemos a participação aqui do estado do Tocantins, Ataíde, também está na fase decisiva, né? A Série D do Campeonato Brasileiro, correspondente aí à quarta divisão. Nós tivemos no sábado Goiatuba 0, Asa de Arapiraca também 0. Uberlândia venceu o CSA por 1-0. E o São José empatou, São José do Rio Grande do Sul com o Gama em 0-0. No próximo final de semana nós teremos os jogos de volta, né? Goiatuba vai lá em Arapiraca. Você sabe o que é que tem Arapiraca, né, Thaís?
1: Sim.
0: Qual que é? Muito comercializado em todo o território brasileiro, não é isso?
1: Fumo.
0: Fomo. É, então tá aí. É. O Goiatuba vai em busca aí da classificação aí para as quartas de final do Campeonato Brasileiro, Série D do Campeonato Brasileiro.
1: Seguimos com mais uma rodada do Giro de Notícias.
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4: Alô, amigos da Farcom, alô, amigos da Voz do Tocantins, amigos da bancada, tudo bem por aí, minha gente? Por aqui, Sandro Xavier, trazendo as informações, as notícias que são destaque na programação da Rádio Estrela FM em Combinado Tocantins. Amigos, eu trago hoje um destaque do estado de Goiás. Campanha já começou. Ausência de Daniel Vilela, disputa de legados e promessas marcam o primeiro debate ao governo de Goiás. Notícias do estado de Goiás. Destaque no portal 6 e também no portal Goiás 24 horas. A ausência de Daniel Vilela do MDB, a disputa de diferentes legados e as promessas para áreas estratégicas deram o tom do primeiro debate entre candidatos ao governo de Goiás. Promovido pela TV Sucesso Band no último domingo, dia 9, o encontro reuniu Luiz César Bueno do PT, Marconi Perillo do PSDB e Wilder Moraes do PL. Daniel Vilela não compareceu ao debate, mas mesmo fora do palco, tornou-se personagem recorrente da discussão, principalmente pelas críticas feitas por Marconi. Ao longo do encontro, os três participantes também buscaram apresentar credenciais distintas para convencer o eleitor de que estão preparados para comandar Goiás. Luiz César Bueno, ex-vereador de Goiânia, ex-deputado estadual, adotou como principal referência entregas do governo federal em Goiás e reforçou o alinhamento com o presidente Luiz Inácio Lula da Silva do PT. Ele também cobrou explicações de Daniel Vilela sobre envolvimento do governo com facções criminosas.
5: É necessário um trabalho intenso de política públicas na área da segurança para fazer com que o crime organizado saia de Goiás. E aqui o governador atual não está aqui, mas ele precisa explicar aqui qual é a compactuação do estado de Goiás com o crime organizado, porque tem as fintechs que foram pegas recentemente.

0: gente com contratos milionários dentro da estrutura do Estado. E quem está dizendo isso não sou eu, não. É a Polícia Federal, é o Ministério Público e a grande imprensa. Portanto, esse não é o Estado seguro. Obrigado, senhor.
1: Marconi Perillo recorreu às realizações das próprias administrações para defender propostas e sustentar que conhece os desafios enfrentados pelo Estado. Marconi utilizou a primeira participação para lamentar a ausência de Daniel. O governador voltaria a ser mencionado pelo Tucano em diferentes momentos.
2: Explorar a ausência do candidato Daniel Vilela. Daniel Vilela, por que que você tem medo de estar aqui? Do seu despreparo, da sua incompetência? Pior que correr, arregar, se acovardar, ser arrogante, é não vir aqui para debater com o povo sobre Goiás, com a sociedade goiana.
3: Claro, agradeço. Agradeço.
2: Eu queria voltar mais uma vez ao candidato Fujão. Pior do que correr do debate é desrespeitar o telespectador, o internauta e a sociedade goiana, o eleitor goiano. Desrespeitar a TV Band Sucesso, a imprensa em geral, e principalmente as pessoas que estão assistindo a esse debate, que vieram a esse debate e que estão assistindo a esse debate para conhecer as ideias de cada um. O que é que o Daniel tem medo, hein? Será que ele já se considera eleito? Será que ele acha que política não é vocação, mas é herança? Será que ele tem medo do despreparo dele, da incompetência, de ser um playboy mimado que nunca trabalhou na vida? Será que essa atitude é de quem nunca fez nada na vida e sempre recebeu tudo de mão beijada?
1: Já Wilder, engenheiro civil, empresário e senador, apostou na trajetória pessoal e profissional. Ele relembrou a origem humilde e apresentou experiência técnica e na iniciativa privada como diferencial para administrar o Estado. Wilder Moraes falou sobre a sua origem humilde, a formação como engenheiro e a experiência empresarial. O candidato reconheceu não ter a mesma desenvoltura na oratória dos adversários, mas ressaltou a capacidade técnica para solucionar problemas. Ele destacou os problemas na saúde como um dos principais gargalos do Estado.
4: Penitência tentar achar hoje, principalmente as cirurgias eletivas, que hoje, pelos números que a gente sabe hoje, há poucos dias atrás estava 16, agora são 26 mil cirurgias eletivas que estão estancadas no estado de Goiás.
1: Segurança pública, saúde, educação, infraestrutura, transporte coletivo, desenvolvimento econômico, meio ambiente, tecnologia e terras raras estiveram entre os principais assuntos discutidos. Tá aí, meus amigos, esse é o principal destaque de hoje na programação da Rádio Estrela FM em Combinado Tocantins, trazendo a informação direto da redação, Sandro Xavier, deixando um forte abraço aos amigos da bancada e também aos parceiros da Farcom e aos ouvintes de mais de 60 emissoras espalhadas por todo Tocantins. Um forte abraço a todos, uma excelente segunda-feira, uma semana abençoada. Até a próxima, amigos.
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6: Já vamos aqui para a parte final do nosso programa. Programa este que chega em dezenas de municípios tocantinenses e muito nos honra aí a participação, a efetividade, né? O carinho dispensado a nós pelos ouvintes deste programa, né? Obrigadão a todos vocês. Já começou aí as inscrições, né, para o concurso da saúde aqui no Tocantins, com mais de 5 mil vagas, é verdade. Começou hoje, atenção, hein? Começou hoje, dia 10, as inscrições para o concurso público da Secretaria de Estado da Saúde do Estado do Tocantins. O edital oferece 5.124 vagas imediatas, além da formação de cadastro de reserva para cargos de níveis médio, técnico e superior. Os salários variam de R$ 1.735,55 a R$ 17.727,63, conforme o cargo e a especialidade. O órgão do concurso ficará a cargo... A organização, né, ficará a cargo da Fundação Getúlio Vargas. Então é isso, acessa aí o site da Fundação Getúlio Vargas, FGV, as inscrições para este concurso grandioso, começam hoje, tá? E você pode acessar o site e observar o que você procura, né? Os cargos, os salários, a data limite para inscrição. E nós aqui desejamos boa sorte, né? Sobre provas, por exemplo, o concurso terá...
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1: Como é que é, Goiânia?

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0: 2h45.
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Alguém apaixonado aqui em Cuiabá hoje? Alguém sofrendo de amor? Você que veio pra cá tentando esquecer aquela pessoa e ainda não conseguiu. Vou dar um conselho de amigo. Se fosse eu ligava pra essa pessoa agora, essa hora. Ligava, deixa de orgulho besta. Ligava e falava assim: amor, tô morrendo de saudade de você. Não é porque eu tô no show do Cristiano Araújo, não, mas se você quiser, a gente casa. A gente namora. Se nada der certo, a gente só beija na boca, gostoso mesmo. 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
1: Três e um.

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1: Muito obrigado, gente. Valeu, Zé Rodolfo. Valeu, Jorge Matheus.
2: 13-7.
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0: Muito obrigado. Obrigado, BC. Obrigado, Camboriú.
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0: 13h19.
1: Essa moda é apaixonada demais. Eu não queria viver uma história dessa, não, viu?

0: Formado é apaixonado demais, hein?
1: Faz o coração doer, né, mano?
0: Você tá doido?
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4: O Centro de Idiomas da Universidade Estadual do Tocantins está com vagas abertas até o dia 14 de julho para os cursos de inglês, espanhol e linguagem brasileira de sinais, Libras. As inscrições são realizadas exclusivamente pelo sistema Concurso e Seleções no portal da Unitins pelo link www.unitins.br/concursos. Os cursos serão na modalidade presencial ou virtual, a depender do módulo, com a oferta de 40 vagas por turma. Ao todo, são 13 turmas e a participação nos cursos será totalmente gratuita, não havendo cobrança de taxa de inscrição ou matrícula. Há vagas abertas para a comunidade e vagas exclusivas para públicos específicos.
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0: gastou dinheiro à toa, né?
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3: 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É assim.

0: MC Bruninho.
1: Valeu, Bruninho.
2: Aê,
1: muito
2: galera.
1: Sucesso, viu? Obrigado pelo carinho. Obrigado por participar desse momento tão especial na nossa carreira.
2: É nóis.
1: Tamo junto.
0: Fenômeno.
1: Muito sucesso. Salva de palmas pra Bruninho.
3: Valeu, pai. 4:15.

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5: Pesquisa desenvolvida a partir do trabalho de uma ex-aluna do curso de enfermagem da Unitins em Augustinópolis recebeu conhecimento da Sociedade Brasileira de Cardiologia. O estudo foi publicado num periódico científico da entidade e selecionado entre os artigos destaques da semana. Reconhecimento concedido a pesquisas consideradas relevantes para o avanço da produção científica na área cardiovascular. O artigo investigou os fatores associados à hipertensão arterial em pessoas idosas e o estudo teve origem durante a graduação da pesquisadora como trabalho de conclusão de curso da Unitins e foi posteriormente ampliado e transformado em artigo científico. A publicação em um periódico da Sociedade Brasileira de Cardiologia demonstra o alcance da produção científica desenvolvida ainda na graduação e sua contribuição para o avanço do conhecimento na área da saúde.
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0: 5h51.
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Aqui, o sistema é bruto demais.

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6h27.

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0: 6h34.
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2: Olá, boa noite.
1: Boa noite para você que nos acompanha em todo o país.
2: Segunda-feira, 10 de agosto de 2026.
1: Vamos aos destaques do dia.
2: Agosto Lilás, mês de conscientização pela prevenção e combate à violência contra a mulher.
1: Hoje vamos falar das principais formas de violência e como denunciar.
2: Atualmente existem em todo o país 495 delegacias especializadas de atendimento à mulher. Luana Karen.
3: Em 2025, as unidades realizaram mais de 782 mil atendimentos. Além disso, foram registrados 608 mil boletins de ocorrência.
1: Gás de cozinha já está disponível, vale para a nova recarga do botijão.
2: A recarga poderá ser realizada pelo responsável familiar diretamente em revendas credenciadas. Natália Koslick.
4: Podem participar as famílias com pelo menos duas pessoas em sua composição, renda per capita de até meio salário mínimo e cadastro único atualizado nos últimos 24 meses.
1: E vamos falar sobre o fenômeno climático El Niño, que atinge o Brasil.
2: Ele provoca chuvas acima da média, ventanias e ciclones no sul e sudeste do país, além de estiagem no norte, nordeste e centro-oeste.
1: Quem conversa com a gente sobre o tema é Volney Wolf. Ele fala como a população pode buscar mais informações.
5: A primeira coisa é buscar as informações nas defesas civis municipais, ou seja, nos órgãos oficiais, nos órgãos do governo do estado e nos órgãos oficiais do governo federal.
2: Hoje, na apresentação da Voz do Brasil, Mariana Jungmann e Luciano Seixas.
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2: Famílias que têm direito a repor o gás de cozinha já têm acesso ao Vale Recarga.
1: Os beneficiários podem verificar o direito ao benefício no site do Ministério do Desenvolvimento e Assistência Social, Família e Combate à Fome ou no portal da Caixa Econômica Federal.
3: Para ter acesso à recarga do gás do povo, o responsável familiar deve procurar uma das revendedoras que participam do programa em todo o país. Quem explica é a Secretária Nacional de Integração e Articulação de Plataformas Sociais Eletrônicas, Ana Lúcia Alonso.
6: Se apresentando na loja ou ligando para ela, você tem o direito de fazer a recarga a cada 2 meses ou a cada 3 meses, de acordo com o tamanho da sua família. Se você encontrou a sua revenda, é só se apresentar e fazer o pagamento da recarga com o cartão da Caixa Econômica Federal com chip, que pode ser o cartão do Bolsa Família, ou então você pode usar o seu celular. Você não precisa de intermediários e você tem garantido com segurança a troca do seu gás para fazer o almoço de todo dia.
3: Podem participar as famílias com pelo menos duas pessoas em sua composição, renda per capita de até meio salário mínimo e cadastro único atualizado nos últimos 24 meses. Os vales recargas são liberados no dia 10 de cada mês, observando a quantidade de botijões a que cada família tem direito ao ano. A periodicidade varia conforme a composição familiar. Domicílios com 2 ou 3 membros, por exemplo, recebem um vale a cada 3 meses. Já as famílias com 4 ou mais integrantes têm direito a um vale a cada 2 meses. As consultas das distribuidoras credenciadas, da situação do vale, assim como de outras informações sobre o programa, podem ser feitas pelos canais oficiais da Caixa e do Ministério do Desenvolvimento e Assistência Social, Família e Combate à Fome. O Disque Social, pelo número 121, é uma das indicações. Reportagem Natália Koslick.
2: Você sabe o que fazer diante de um caso de violência contra uma mulher?
1: Quais serviços buscar ou por qual meio fazer uma denúncia?
2: O Agosto Lilás é uma oportunidade para falar sobre esse tema e conscientizar sobre os direitos das mulheres.
1: O tema da campanha deste ano são os 20 anos da Lei Maria da Penha, considerada um dos marcos na proteção dos direitos da mulher no Brasil.
7: Foi para pedir socorro que, há 2 anos, a vítima de violência, que vamos chamar de Maria, entrou pela primeira primeira vez em uma casa da mulher brasileira.
8: Eu cheguei na casa sem esperança nenhuma, sem expectativa nenhuma, sem norte algum. Eu estava só o farrapo humano, né? Tinha violências que eu nem tinha conhecimento que eram violências, né? Mas assim, é página virada.
7: Criada há 11 anos, a Casa da Mulher Brasileira reúne em um só lugar serviços como apoio psicossocial, delegacia e juizado especializados, defensoria pública, serviço de saúde e alojamento de passagem. Atualmente, há 13 dessas em funcionamento no país, abertas 24 horas por dia, todos os dias da semana. A coordenadora-geral de fortalecimento da rede de atendimento do Ministério das Mulheres, Maura Souza, explica como funciona o atendimento.
9: Primeiro, a mulher passa pelo serviço de acolhimento, atendimento psicossocial, e se for um caso por um alojamento de passagem, a gente oferta esse serviço no âmbito da Casa da Mulher Brasileira, além da brinquedoteca, para que essa mulher tenha condições de ter o atendimento nos outros serviços.
7: No Agosto Lilás, mês de conscientização pelo enfrentamento à violência contra a mulher, a Casa reforça a garantia dos direitos das mulheres. A subsecretária de enfrentamento à violência da Secretaria da Mulher do Distrito Federal, Maíra Castro, destacou que, além do apoio imediato, a Casa da Mulher Brasileira também ajuda as vítimas a alcançarem autonomia profissional e financeira.
10: Elas podem fazer cursos, ter essa empregabilidade, temos mais de 400 mulheres empregadas em diferentes órgãos, estão sempre visando essa oportunidade, uma porta de saída que elas tenham da violência doméstica.
7: O tema deste Agosto Lilás são os 20 anos da Lei Maria da Penha, considerada um dos marcos na proteção dos direitos da mulher no Brasil. Além da agressão física, a norma abrange outras 4 formas de violência contra a mulher. A violência patrimonial, que se caracteriza pela destruição ou retenção de bens, dinheiro ou outros recursos. A violência moral, que ocorre por meio de calúnia, difamação, injúria ou qualquer conduta que atinja a honra e a reputação da mulher. A violência psicológica, caracterizada por atitudes que causam medo, humilhação, ameaças, isolamento e manipulação. E a violência sexual, que é qualquer ato praticado sem consentimento. Em qualquer dos casos, a mulher deve fazer o registro da ocorrência. Os profissionais são qualificados para esse atendimento, de acordo com Mariana Almeida, delegada adjunta da Delegacia de Atendimento à Mulher 2 do Distrito Federal.
11: Esse policial precisa ter a sensibilidade de acolher essa vítima, de acalmá-la para que assim ela consiga, né, relatar o que está acontecendo, e também ele precisa saber o que de fato vai auxiliar essa vítima para poder encaminhá-la a outros órgãos, a outros serviços públicos, porque a gente precisa de toda essa atuação de rede, como prevê a própria Lei Maria da Penha.
7: Há em todo o país 495 delegacias especializadas de atendimento à mulher. Em 2025, as unidades realizaram mais de 782 mil atendimentos. Além disso, foram registrados 608 mil boletins de ocorrência e mais de 300 mil inquéritos instaurados e medidas protetivas de urgência solicitadas. As vítimas de violência também podem contar com a Central de Atendimento à Mulher, o Ligue 180. A ligação é gratuita e o serviço funciona 24 horas por dia, todos os dias da semana. Os serviços também podem ser acessados pelo WhatsApp 61 99610 0180 ou pelo e-mail central180@mulheres.gov.br. Mas atenção, se o caso for de emergência, ou seja, se a mulher estiver em risco imediato, a recomendação é acionar a Polícia Militar por meio do 190. Reportagem Luana Karen.
12: A Agência Nacional de Proteção de Dados, a ANPD, abriu um processo de fiscalização contra o Discord.
1: A medida busca apurar possíveis descumprimentos das regras de proteção previstas no Estatuto Digital da Criança e do Adolescente.
12: A fiscalização ocorre após episódio que resultou na morte de uma adolescente de 13 anos.
1: A plataforma terá que informar quais medidas adota para evitar situações de risco. Confira com Thaís de Araújo.
13: Muito popular entre os jogadores online, o Discord é uma plataforma que permite a troca de mensagens por texto, voz e vídeo. O serviço também reúne comunidades em que os usuários podem conversar e interagir em tempo real. Para investigar possíveis falhas na proteção de crianças e adolescentes dentro da plataforma, a Agência Nacional de Proteção de Dados, a ANPD, abriu um processo de fiscalização. O objetivo da agência é verificar se a plataforma está cumprindo as regras do Estatuto Digital da Criança e do Adolescente, o ECA Digital, para prevenir situações que possam colocar menores de 18 anos em contato com conteúdos que incentivem ou facilitem a automutilação e o suicídio. Também serão analisados os mecanismos usados pelo Discord para verificar a idade dos usuários e para identificar e retirar conteúdos que violem essas regras, além de comunicação de casos graves às autoridades. A plataforma terá 5 dias úteis para apresentar informações sobre as medidas adotadas para prevenir e combater violações graves contra crianças e adolescentes. Se forem encontradas irregularidades, a ANPD poderá determinar mudanças e aplicar as sanções previstas no ECA Digital. Entre elas, multa de até R$50 milhões por infração. A fiscalização da ANPD é um trabalho conjunto com a Polícia Civil e o CyberLab da Secretaria Nacional de Segurança Pública do Ministério da Justiça e Segurança Pública, que atuam para investigar um grupo criminoso suspeito de incentivo ao suicídio e à automutilação por meio do Discord, resultando na morte de uma adolescente de 13 anos no último dia 22 de julho. Thaís de Araújo para a Voz do Brasil.
12: O fenômeno El Niño já é uma realidade e está afetando o clima no Brasil.
1: Ele provoca chuvas acima da média, ventanias e ciclones no sul e sudeste do país.
12: E estiagem que pode levar à crise hídrica do norte, nordeste e centro-oeste.
1: Mais cedo, nós conversamos com o secretário nacional de Defesa Civil, Volney Wolff, sobre como a população e os municípios podem se preparar para as consequências desses eventos. Acompanhe. Secretário Volney Wolff, seja muito bem-vindo à Voz do Brasil, um prazer ter o senhor com a gente aqui. Vamos começar falando sobre os impactos do El Niño, que já estão sendo sentidos, secretário, especialmente ali no sul do país. O senhor pode fazer para a gente um relato sobre como está a situação por lá, quais têm sido os principais problemas decorrentes de eventos climáticos e quais os municípios mais afetados?
14: Sim, Mariana. Bem, começando aí do início, né? Na verdade, os efeitos do El Niño já são sentidos no Brasil inteiro, né? De sul a norte do país. O aquecimento das águas do Atlântico, que já passam de 2 graus, nos permitem inferir que nós já estamos vivendo um El Niño no grau muito forte, né? Isso quer dizer que vamos ter chuvas intensas na região sul do Brasil, possivelmente ainda na região sudeste, mas teremos também estiagem e escassez hídrica muito, muito forte na região amazônica e na região do Nordeste, que a gente já começa a sentir também. Além disso, na região centro-oeste, é possível que tenhamos ainda incêndios e também a região centro-oeste é uma região que tem escassez hídrica e tem chuvas intensas em alguns períodos, né? E ainda, principalmente ali na São Paulo, Rio, ondas de calor prometem ser bastante fortes ainda no ano de 2026. Bom, a gente viu no último mês, especificamente agora em julho, na região sul, especialmente lá no Rio Grande do Sul, chuvas intensas que duraram mais de uma semana. Aliás, elas perduraram por mais de 10 dias. E isso ocasionou elevação dos níveis dos rios, das principais vales de rios do Rio Grande do Sul, que levam água até a bacia do Guaíba, na grande Porto Alegre, né? Então, isso acabou ocasionando danos danos e prejuízos à população, né? Em muitos dos municípios, a população teve água em suas casas, né? Isso sempre ocasionou um grande problema à população. E agora, na última semana, né? No último final de semana, estava previsto o ciclone extratropical, né? Que é um ciclone que é formado ali na região leste do Brasil, vindo do sul do país, Uruguai, Argentina, em função daquelas massas de ar frio, que ao chegar no continente, geram chuvas intensas, mas pior que isso, né? Nesse caso, ventanias próximas de 100 km por hora e o que aconteceu ali na região metropolitana de Porto Alegre é que a velocidade dos ventos passaram de 100, chegaram a 115, 120 quilômetros, tanto na região metropolitana de Porto Alegre, como lá no sul, na região de Pelotas principalmente, né? E isso traz muitos transtornos à população das cidades.
12: Perfeito, secretário. Como o senhor citou, novos fenômenos climáticos, como tornados e ciclones, ainda são esperados, né? Como é que os municípios podem se preparar para esta situação?
14: Então, eu acho assim, é importante que a população, no primeiro momento, busque informações de órgãos oficiais. Então, a primeira coisa é buscar as informações nas defesas civis municipais, nas prefeituras, ou seja, nos órgãos oficiais, nos órgãos do governo do estado e nos órgãos oficiais do governo federal. Como uma segunda medida, é muito importante que as pessoas busquem medidas de autoproteção. Ao ter um alerta de possível chuvas intensas com ventanias, ou seja, que vai haver em potencial a possibilidade de ocorrer um desastre, que essas pessoas busquem medidas de autoproteção. É importante também, Luciano, que as prefeituras busquem, ao longo dos períodos de preparação, botar em prática os seus planos de contingência. Quando possível, e muitas delas têm feito isso, principalmente na região sul do Brasil, fazer simulados com a população. Tirar os planos de contingência da gaveta e transformar isso em simulados, onde, junto com a população, os órgãos de defesa civis, mas mais que isso, dos sistemas municipais, estaduais de defesa civil, fazem um simulado de como é que seria uma situação de potencial desastre em função, por exemplo, de chuvas intensas.
1: O secretário, e os municípios que já foram atingidos, né? Porque a gente viu aí que no Rio Grande do Sul a coisa já começou a escalar, no caso dos municípios que já foram atingidos, como é que eles devem proceder para conseguir a ajuda do governo federal?
14: A Defesa Civil Nacional, ela orienta desde a decretação da situação de emergência, a solicitação de reconhecimento federal e a elaboração de planos. No primeiro momento, ajuda humanitária, quando for o caso, de restabelecimento, quando há alguma avaria pequena na infraestrutura pública e, em último caso, a orientação sobre a construção de planos de reconstrução naqueles casos onde os danos e os prejuízos na infraestrutura pública foram de maior porte.
12: Perfeito. Secretário, a gente está falando do sul do país, como o senhor colocou, né? Questão de alagamentos, chuvas, tornados, e também o senhor colocou no início, existe o outro lado, né? O agravamento da estiagem em grande parte do país, mais notadamente região centro-norte. Quais são os maiores perigos desta situação?
14: Então, nós não podemos nos esquecer que em 2023, de 23 para 24, num El Niño também muito forte, talvez tenha sido a maior estiagem, a maior crise hídrica que a gente viveu nos últimos tempos na região amazônica, né? Os grandes rios, parte deles secaram, os transportes via navegação ficaram muito prejudicados e nós tivemos que lançar mão, de algumas ações para ajudar os estados do norte. Nós temos equipes em todas as regiões do norte, em todos os estados do norte, mais o centro-oeste, reuniões de capacitação de como a gente deve se preparar para que, em havendo essa situação de crise hídrica, a gente possa trabalhar de maneira muito integrada entre os estados, os municípios e o governo federal, para que as pessoas possam ter o menos possível de impacto nessas situações.
1: Muito bem, nós conversamos com Volney Wolff, secretário nacional de Defesa Civil. Muito obrigada, secretário, pela sua entrevista aqui à Voz do Brasil.
14: Eu que te agradeço, Mariana e Luciano. Muito obrigado pela oportunidade.
12: O Ministério das Relações Exteriores prestou solidariedade à Colômbia depois do terremoto que atingiu o país na manhã desta segunda-feira.
1: O tremor de magnitude 7,4 foi o mais forte registrado no país durante a última década, segundo o Serviço Geológico Colombiano.
12: O Itamaraty acompanha os esforços de busca e de assistência às populações afetadas e manifesta disposição de colaborar com as autoridades colombianas. Até o momento não foram identificados brasileiros entre as vítimas.
1: O governo da Colômbia decretou estado de emergência. Segundo o balanço oficial, ao menos 111 pessoas morreram e 87 ficaram feridas.
12: O plantão consular permanece à disposição para prestar assistência a cidadãos brasileiros em situação de emergência.
1: O atendimento da Embaixada do Brasil em Bogotá pode ser feito por meio do telefone 57-31-0809-6169. Já o plantão consular em Brasília pode ser feito pelo telefone 61-98-260-0610.
12: Começaram as convocações da lista de espera do Fundo de Financiamento Estudantil, FIES.
1: Os inscritos nessa edição que ainda não foram pré-selecionados devem acompanhar a classificação no site do FIES até o dia 24 de setembro para não perder a vaga.
12: A diretora de Políticas de Acesso à Educação Superior do Ministério da Educação, Marina Castro, explica como garantir a vaga.
15: O candidato que for pré-selecionado por meio da lista de espera terá 3 dias úteis a contar da data da convocação para acessar a página do FIES e complementar as informações da inscrição. Na sequência, será a vez de validar a documentação exigida, primeiro na instituição de ensino e depois no banco. Os prazos de cada etapa devem ser observados rigorosamente para evitar a perda da vaga para financiamento do curso.
1: Nessa edição foram disponibilizadas 75.500 vagas distribuídas em mais de 1.200 instituições privadas de educação superior.
12: Metade das vagas é destinada para estudantes com renda familiar per capita de até meio salário mínimo inscritos no CadÚnico.
1: Os pré-selecionados devem acompanhar a classificação no endereço fiesseleçãoaluno.mec.gov.br.
12: E estudantes que participam do processo seletivo do ProUni, o Programa Universidade para Todos, e foram pré-selecionados, devem comprovar as informações de inscrição até sexta-feira, dia 14.
1: A documentação exigida deve ser apresentada diretamente na instituição de ensino superior.
12: Os estudantes que recebem bolsa integral do ProUni podem solicitar a bolsa permanência. Saiba como.
16: Estudantes com bolsa integral do ProUni e matriculados em cursos presenciais de turno integral podem solicitar a bolsa permanência, auxílio mensal de R$ 700, concedido pelo Ministério da Educação. O benefício é destinado ao custeio de despesas educacionais e atende alunos de cursos com duração mínima de 6 semestres e média de pelo menos 6 horas de aula por dia. Para receber a bolsa, o estudante também precisa ter conta corrente individual no Banco do Brasil ou na Caixa Econômica Federal, vinculada ao mesmo CPF cadastrado no sistema do ProUni. O auxílio não pode ser acumulado com outras bolsas públicas de mesma finalidade e pode ser suspenso caso a bolsa principal do ProUni seja interrompida ou o aluno deixe um curso integral. O pedido deve ser feito diretamente na coordenação do ProUni da instituição de ensino superior onde o estudante está matriculado. A faculdade verifica se o curso é elegível, realiza o cadastro no sistema e inclui o aluno na relação mensal de beneficiários, conforme a disponibilidade orçamentária do Ministério da Educação. Claudimário Carvalho, para a Voz do Brasil.
1: Trabalhar desde os 14 anos de forma legal, com remuneração e ainda aprender um ofício.
12: É a aprendizagem profissional, uma modalidade de contratação que combina formação teórica e experiência prática no ambiente de trabalho.
17: Criada no ano 2000, a contratação de aprendizes é voltada a adolescentes e jovens entre 14 anos completos e 24 anos incompletos. O contrato de aprendizagem é registrado em carteira de trabalho, com acesso aos direitos trabalhistas e previdenciários. Entre eles, remuneração proporcional às horas trabalhadas, nunca inferior ao salário mínimo hora, o depósito do Fundo de Garantia do Tempo de Serviço, FGTS, o 13º salário, as férias e o vale-transporte. No entanto, o contrato de aprendizagem tem prazo determinado de até 2 anos e a jornada de trabalho possui regras específicas, de 4 a 6 horas diárias para aprendizes que ainda não concluíram o ensino ensino médio e de até 8 horas diárias para aqueles que já concluíram o ensino médio. Para se candidatar a uma vaga de aprendizagem, o jovem deve estar regularmente matriculado e frequentando uma instituição de ensino. A contratação está vinculada à participação em curso de aprendizagem profissional em instituição habilitada, como SESC, SENAC e SENAT, por exemplo. A contratação de aprendizes é obrigatória para estabelecimentos de qualquer natureza que possuam, no mínimo, 7 empregados em funções que demandem formação profissional. Daniele Popov, para A Voz do Brasil.
1: Os alimentos da cesta básica registrou queda em 26 capitais brasileiras no mês de julho.
12: Foi o que mostrou a pesquisa realizada todo mês pela Conab, a Companhia Nacional de Abastecimento, e pelo DIEESE, o Departamento Intersindical de Estatísticas e Estudos Socioeconômicos.
1: Segundo a análise, na comparação entre julho e junho, as maiores quedas ocorreram em Natal, Maceió e Belo Horizonte. Apenas São Luís registrou aumento.
12: Os produtos que tiveram as principais reduções nas capitais brasileiras foram a batata, tomate, café e açúcar.
1: Ainda segundo o levantamento da Conab e do DIEESE, houve também diminuição no preço da carne em 14 capitais.
12: E essas foram as notícias do governo federal.
1: Fique agora com as notícias do Poder Judiciário e do Congresso Nacional. Boa noite.
12: Boa noite para você e até amanhã.
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19: Em seminário, o presidente do STF, do CNJ, fala sobre transparência e confiança pública.
20: Ministro Fachin participa da abertura das celebrações do bicentenário dos cursos jurídicos no Brasil.
19: STJ reconhece validade de tarifa de adiantamento a depositante prevista em contrato bancário.
20: Boa noite, eu sou Marcela Luiz.
19: E eu sou Walter Lima.
20: Presidente do STF e do CNJ, ministro Edson Fachin, abre seminário O Judiciário em Debate, Integridade, Eficiência e Acesso à Justiça.
19: O evento é uma iniciativa do jornal Folha de São Paulo em parceria com a OAB do Estado. Carolina Chaves.
21: O ministro Edson Fachin explicou que o Judiciário já avançou muito na transparência e no acesso à justiça com a ajuda da tecnologia, mas é preciso mais para preservar a confiança nas instituições e exercício responsável da função.
22: Nós precisamos enfrentar com seriedade a agenda de moralização dos gastos públicos, de aprofundar as investigações de corrupção que ainda permanecem em nosso país, bem como aperfeiçoar os mecanismos de transparência e encontrar soluções públicas, justas e fiscalmente sustentáveis para questões estruturais do Estado brasileiro, inclusive no que diz respeito ao regime remuneratório da magistratura, que é o que faremos com a proposição de uma lei federal de caráter nacional, cuja minuta estará pronta até o final deste ano.
21: Os encontros acontecem nas manhãs de segunda-feira, nos dias 10, 17 e 24 de agosto.
20: O presidente do STF e do CNJ, ministro Edson Fachin, também participou hoje do início das comemorações dos 200 anos dos cursos jurídicos no Brasil na Faculdade de Direito da Universidade de São Paulo.
19: A cerimônia abriu a programação do bicentenário dos cursos jurídicos no Brasil.
20: Na ocasião, Fachin ressaltou o papel da Faculdade de Direito de São Paulo como espaço de defesa das liberdades públicas, dos direitos humanos e da democracia.
19: Os cursos de direito no país foram criados em 11 de agosto de 1827, por decreto de Dom Pedro I.
20: A Polícia Federal deflagrou hoje uma operação para investigar possíveis irregularidades na aplicação de recursos do regime próprio de Previdência Social do município de Maceió, em Alagoas.
19: A ação foi autorizada pelo ministro André Mendonça, do STF. Marta Ferreira.
23: Entre os alvos está o Maceió Previdência, autarquia responsável pela análise e concessão de benefícios de pensão por morte e a aposentadoria. A Polícia Federal busca esclarecer as circunstâncias do credenciamento, da cotação, da análise de risco, da governança e da tomada de decisão que antecederam os investimentos. A investigação tem como objeto duas aplicações realizadas nos anos de 2023 e 2024, que totalizaram 97 milhões de reais. Na decisão do ministro André Mendonça, ele aponta que houve possível direcionamento dos investimentos e exposição desproporcional do patrimônio previdenciário a ativos de risco elevado e liquidez reduzida.
20: É válida a tarifa de adiantamento a depositante prevista em contrato bancário.
3: Esse entendimento é do STJ. Fátima Ochoa.
4: A tarifa de adiantamento a depositante remunera o serviço prestado quando o banco adianta recursos para cobrir pagamentos que ultrapassam o saldo da conta. Em ação civil pública, o Ministério Público de São Paulo questionou a legalidade da tarifa. O juízo de primeiro grau declarou nula a cláusula contratual, proibiu novas cobranças e determinou a devolução em dobro dos valores pagos. E o Tribunal Estadual substituiu a restituição em dobro pela devolução simples. Na quarta turma do STJ, o ministro relator João Otávio de Noronha explicou que a tarifa de adiantamento a depositante não se confunde com os encargos da operação de crédito e a cobrança é permitida quando há previsão contratual clara e segue normas do Conselho Monetário Nacional e do Banco Central, como nesse caso. Assim, o colegiado deu parcial provimento ao recurso especial do banco e julgou improcedente a ação civil pública.
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20: Uma boa noite.
3: E até amanhã.
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6: Eu sou Paula Groba.
24: E eu sou Ricardo Nakaoka.
6: E estes são os destaques de hoje do Jornal do Senado, que começa agora.
24: Senado inicia a semana de esforço concentrado.
6: Senadora cobra resultados e transparência no uso de verbas para o povo Yanomami.
24: Projeto proíbe que concursos da segurança pública limitem vagas para mulheres.
6: Boa noite.
24: Boa noite.
6: Mais de 2 bilhões de reais foram destinados desde 2023 à proteção do território Yanomami.
24: Mas como esses recursos estão sendo aplicados? Essa foi uma das questões debatidas pela Subcomissão Permanente dos Povos Indígenas Yanomami durante a audiência nesta segunda-feira. Repórter Rodrigo Rezende.
25: O ministro dos Povos Indígenas, Eloy Terena, destacou que os recursos conseguidos por meio dos créditos extraordinários são distribuídos para diversos ministérios e que, no caso da pasta dos povos indígenas, vários eram os desafios enfrentados na área Yanomami, porção do território brasileiro na região norte do Amazonas e de Roraima, equivalente ao tamanho de Portugal.
26: Quando nós assumimos em 2023, desenhamos ali uma estrutura para fazer frente às demandas que estavam colocadas, né? Garimpo ilegal presente na terra indígena, situação de desnutrição e uma ausência de proteção territorial.
25: A senadora Damaris Alves, do Republicanos do Distrito Federal, afirmou que os recursos ainda precisam ser aumentados, mas sempre com cobrança por resultados.
27: Em 2022, 56% das crianças estavam em estágio de desnutrição. Agora, em 26, depois das ações emergenciais, a gente cai para 46. O valor foi pouco para a gente alcançar as metas de nutrição e combate à fome.
25: Além da compra e distribuição emergencial de cestas básicas, parte dos recursos destinados ao Ministério dos Povos Indígenas foi usada para criar uma estrutura capaz de identificar a origem e o destino do ouro extraído no Brasil, especialmente o retirado do território Yanomami.
6: E em meio às divergências entre governo, oposição e judiciário, está pronto para votação no plenário do Senado o projeto que cria o Exame Nacional de Proficiência em Medicina.
24: A discussão ganhou um novo capítulo após o Tribunal Regional Federal suspender as sanções aplicadas pelo governo às faculdades que tiveram baixo desempenho no Exame Nacional de Avaliação da Formação Médica, realizado em 2025. Repórter repórter Douglas Castilho.
2: A controvérsia principal é entre o atual Enamed, exame realizado ao longo do curso de medicina organizado pelo MEC, e a proposta do Profimed, avaliação de proficiência a ser realizada pelo Conselho Federal de Medicina após a graduação em análise no Congresso. Em debate no Senado, o senador Rogério Carvalho, do PT de Sergipe, afirmou que o processo de verificação não pode se dar apenas ao fim do curso.
7: Eu defendo que tem o teste de proficiência, mas ele tem que ser a última etapa de um processo mais amplo de avaliação e que tem que gerar consequências para as escolas que garantem o ingresso.
2: Já o relator do projeto de lei do Profimed, senador doutor Irã, do PP de Roraima, reforçou que o Conselho Regulamentador da Profissão, CFM, deve ser o responsável pela certificação.
8: Colocar o Profimed, a prova de proficiência, no Ministério da Educação, tem sido responsável pela proliferação desenfreada de escolas médicas no nosso país, produzindo médicos com baixo conhecimento, colocando a população em alta vulnerabilidade, que isso é um perigo para a sociedade.
2: Uma decisão do TRF da primeira região, em 5 de agosto, suspendeu as punições impostas pelo Executivo às universidades com resultados considerados ruins no ano passado, com base no Enamed.
6: O Senado começou hoje uma semana de esforço concentrado com votações importantes. Os parlamentares terão uma agenda intensa no plenário e nas comissões, com propostas que podem impactar a indústria, o mercado de trabalho e a relação entre contribuintes e o fisco.
24: Entre os destaques está a criação de um programa de estímulo à indústria nacional de fertilizantes. Os detalhes com o repórter Pedro Pincer.
9: A pauta de votações do plenário para esta semana prevê a votação de pelo menos 10 projetos. O primeiro item que deve ser analisado é a criação do Programa de Desenvolvimento da Indústria de Fertilizantes. O objetivo é estimular investimentos na implantação, ampliação e modernização da infraestrutura voltada à produção nacional de fertilizantes e de seus insumos. Para o autor, senador Laércio Oliveira, do Progressistas de Sergipe, a iniciativa busca reduzir a dependência brasileira da importação de fertilizantes e fortalecer a segurança alimentar, a competitividade do agronegócio e a indústria.
10: O Brasil não pode apenas continuar reagindo às crises internacionais. Precisamos nos antecipar a elas. Precisamos construir autonomia. Precisamos fortalecer a nossa indústria. Precisamos garantir estabilidade para quem produz e segurança para quem consome.
9: Na quarta-feira, está prevista a votação do texto da Câmara para o projeto de lei complementar que cria descontos para contribuintes que regularizarem espontaneamente seus débitos tributários e reforça na esfera administrativa a aplicação de decisões do STF e do STJ e também a criação de dois estatutos, o do aprendiz, que estabelece regras para a jornada de trabalho, novas hipóteses de rescisão do contrato e direitos para essa parcela de trabalhadores, e o da vítima, que reúne em um único texto direitos e garantias hoje distribuídos em diferentes normas para vítimas de crimes e contravenções, calamidades públicas, desastres e epidemias.
6: E após a aprovação no Senado, foi sancionada a lei que permite a destinação ao Corpo de Bombeiros de emendas parlamentares antes exclusivas da área da saúde.
24: Os recursos financiarão atendimentos de urgência feitos pelas corporações. Repórter Marcela Diniz.
11: 40% das ocorrências atendidas por bombeiros no Brasil em 2025 foram do tipo pré-hospitalar, em acidentes e outras situações de urgência. Isso equivale a mais de um milhão de emergências. Com a Lei Complementar 234, sancionada no dia 6 de agosto, parlamentares estão autorizados a destinar recursos de emendas da área da saúde para financiar esse tipo de atendimento. Antes, as verbas recebidas pelos corpos de bombeiros estaduais e do Distrito Federal teriam de estar vinculadas à rubrica da segurança pública. O senador Wilder Moraes, do PL Goiano, um dos relatores do projeto que deu origem à lei, ressaltou que os bombeiros atuam em parceria com o Serviço de Atendimento Móvel de urgência, o SAMU, e afastou a possibilidade de disputa pelo orçamento da saúde pública.
13: Não transfere recursos da saúde para a segurança pública, apenas permite financiar os serviços de saúde que os bombeiros já prestam gratuitamente todos os dias, salvando vidas em todo o Brasil.
11: O dinheiro das emendas não poderá ser usado pelos corpos de bombeiros para pagar salários nem para custear ações que não estejam ligadas aos atendimentos pré-hospitalares.
0: O Senado pode concluir a votação do projeto que proíbe a limitação de vagas para mulheres em concursos da área de segurança pública.
24: O texto, já aprovado pelas Comissões de Direitos Humanos e de Segurança Pública, também reserva pelo menos 20% das vagas para mulheres nas polícias civis, militares e penais, nos corpos de bombeiros e nas polícias institucionais do Judiciário e do Ministério Público. Repórter Bruno Lourenço.
1: O projeto de lei que está pronto para ser votado no plenário do Senado proíbe a limitação de vagas para mulheres em concursos da área de segurança pública. A iniciativa também reserva pelo menos 20% das vagas nos concursos públicos das polícias e bombeiros para o público feminino. A relatora na Comissão de Segurança Pública, senadora Damares Alves, do Republicanos do Distrito Federal, defende a medida.
12: O que queremos? Uma política de valorização da mulher lá na Polícia Militar, no Corpo de Bombeiro, na Polícia Civil.
1: A proposta cria ainda a Política Nacional de Valorização das Mulheres na área de segurança pública, que será condição para o repasse de verbas do Fundo Nacional do Setor, como explicou o relator na Comissão de Direitos Humanos, senador Alessandro Vieira, do MDB de Sergipe.
14: As mulheres na segurança pública são historicamente discriminadas. Isso é um fato incontestável. Uma realidade que se repete em matérias, em casos que todos nós temos em diversas oportunidades de conhecimento.
1: A nova política estabelece igualdade de oportunidades entre mulheres e homens nas carreiras da segurança pública. O fim da exclusividade ou preferência dessas atividades para homens, a rejeição de práticas, atitudes e crenças discriminatórias e o enfrentamento do assédio e da violência contra mulheres no ambiente de trabalho.
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24: 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Com edição de Paula Groba e trabalhos técnicos de João Lira, o Jornal do Senado fica por aqui. Acompanhe agora as notícias da Câmara dos Deputados. Boa noite.
0: Boa noite e até amanhã.
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17: Plenário pode votar projeto que prioriza processo sobre crimes de racismo.
22: Câmara retira da Justiça a atribuição de julgar a entidade que atende menores.
17: Parlamentares garantem direitos para a pessoa que tem espinha bífida aberta.
28: Boa noite. Os deputados aprovaram uma proposta que busca garantir direitos a pessoas com espinha bífida aberta. A condição resulta de uma falha congênita no sistema neurológico e gera uma série de dificuldades a quem tem a malformação. A reportagem é de Paula Bittar.
29: A Comissão de Constituição e Justiça da Câmara aprovou uma proposta que classifica a espinha bífida aberta como deficiência para todos os efeitos legais. A espinha bífida é uma condição congênita em que há uma falha no fechamento do tubo neural, estrutura que dá origem ao cérebro, medula e vértebras. Essa falha pode deixar partes da medula expostas ou mal protegidas, resultando em diferentes níveis de comprometimento neurológico. O tipo mais grave e conhecido é a mielomeningocele, em que parte da medula espinhal e os nervos saem por uma abertura nas costas do bebê, formando uma bolsa visível ao nascimento e, por isso, é chamada de aberta. Essa condição pode causar paralisia nas pernas. De acordo com a proposta, pessoas diagnosticadas com espinha bífida aberta terão atendimento integral pelo Sistema Único de Saúde, sendo assegurado, no mínimo, atendimento por equipe multidisciplinar, acesso a exames complementares, assistência farmacêutica e acesso a modalidades terapêuticas reconhecidas, inclusive fisioterapia e atividade física. O atendimento integral prevê também a divulgação de informações sobre a espinha bífida aberta e as medidas preventivas e terapêuticas disponíveis. possíveis. A relatora na comissão, deputada Silvia Cristina, do PP de Rondônia, destacou que o projeto garante mais segurança jurídica e facilita o acesso das pessoas aos direitos previstos na Lei Brasileira de Inclusão.
3: Apesar dos avanços na legislação brasileira, muitas pessoas com espinha bífida ainda enfrentam dificuldades para ter condição reconhecida como deficiência e, consequentemente, acessar direitos garantidos. Como relatora, o parecer favorável foi porque entendo que estamos promovendo justiça social, inclusão e dignidade. Estamos garantindo que crianças, jovens e adultos com espinha bífida tenham maior proteção legal, mais acesso às políticas públicas e melhores condições para exercer plenamente sua cidadania.
29: A proposta que classifica a espinha bífida aberta como deficiência para todos os efeitos legais já pode seguir para a análise do Senado, a menos que haja recurso para votação antes pelo plenário da Câmara. Da Rádio Câmara de Brasília, Paula Bittar.
15: Saúde.
4: Leandre, do PSD do Paraná, apresentou o projeto que assegura às pessoas em tratamento contra o câncer o direito de usar lenço, turbante ou cobertura semelhante em fotografias destinadas à emissão, renovação ou segunda via de documentos oficiais de identificação.
5: Leandre explica que a proposta condiciona o uso do acessório à plena visibilidade dos elementos do rosto necessários à identificação biométrica. A deputada ressalta que a proposta também prevê a atualização gratuita da fotografia após o fim do tratamento oncológico.
15: Educação.
4: Professora Luciene Cavalcante, do PSOL de São Paulo, cobra do Senado a aprovação de projeto que cria um piso nacional para os profissionais de apoio técnico, administrativo e operacional da educação básica. A proposta, já aprovada pela Câmara, aguarda análise desde março.
18: Isso seria hoje, em valores, um pouco mais de R$ 3.800 por 40 horas de trabalho. Infelizmente, a gente não tem ainda leis que garantam o piso e a carreira dos profissionais não docentes. Quem são esses profissionais? São os profissionais que estão nas secretarias da escola, que estão nas inspetorias, que estão na limpeza das escolas, fazendo as merendas. São todos os profissionais que são essenciais para a educação e não são docentes. A escola não é feita só de professores. A gente tem todo um outro corpo de profissionais que precisam ser valorizados e não estão sendo valorizados.
5: Professora Luciene Cavalcante afirma que o Fundo da Educação Básica, o Fundeb, oferece recursos para custear a valorização da categoria. A deputada garante que o Senado já tem assinaturas suficientes para a apreciação da proposta.
15: Trabalho.
4: Filho, do PRD do Maranhão, é autor de projeto que cria diretrizes específicas para a inclusão profissional de adultos com transtorno do espectro autista. O texto prevê qualificação acessível, adaptação dos processos seletivos e apoio para ingresso no mercado de trabalho.
5: Para Marreca Filho, a contratação isoladamente não assegura a inclusão das pessoas com autismo. Ele também propõe acompanhamento no ambiente profissional, além da orientação de gestores e de equipes para reduzir barreiras que dificultam a permanência e o desenvolvimento na carreira.
4: Doutor Francisco, do PT do Piauí, é autor de projeto que institui 7 de abril como Dia Nacional do Médico Legista. O deputado ressalta que a data faz referência à regulamentação em 1886 da função médico-policial responsável pela realização de perícias a serviço do Estado.
5: Doutor Francisco explica que o médico legista produz provas técnicas usadas na investigação de crimes e nas decisões judiciais. A proposta incentiva campanhas educativas, homenagens e eventos científicos voltados à divulgação dos avanços da medicina legal.
15: Previdência.
4: Eduardo da Fonte, do PP de Pernambuco, apresentou o projeto que cria uma política nacional de proteção às mães solo, com prioridade nos programas federais de combate à pobreza. A proposta prevê o pagamento em dobro dos benefícios de transferência de renda custeados pela União.
5: O projeto de Eduardo da Fonte também prevê atendimento prioritário à mãe solo em programas habitacionais, vagas em creches, qualificação profissional, microcrédito e assistência jurídica. Ele argumenta que a integração das medidas estabelecidas no texto amplia a autonomia das mulheres.
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7: Votação.
4: O plenário da Câmara pode votar em breve projeto que dá prioridade a inquéritos e processos sobre crime de racismo. O texto está em regime de urgência e não precisa passar pelas comissões, como explica o repórter Antônio Vital.
8: O plenário da Câmara dos Deputados pode votar projeto que dá prioridade aos processos e inquéritos relativos a crime de racismo na polícia e no judiciário. A proposta também estabelece procedimentos que os policiais devem seguir ao registrar a ocorrência. Uma das medidas determina que a autoridade policial deve registrar a ocorrência com a classificação própria de crime resultante de discriminação ou preconceito de raça, cor, etnia, religião ou procedência nacional. Dessa forma, as ocorrências não poderão mais ser classificadas como crimes diversos, o que faz com que denúncias de racismo não apareçam nas estatísticas de segurança pública, de acordo com a autora do projeto, deputada Dandara, do PT de Minas Gerais. A proposta obriga ainda o delegado a comunicar o caso imediatamente ao Ministério Público e a justificar por escrito caso opte por não classificar a ocorrência como crime racial. Além disso, dá à vítima o direito de pedir a reclassificação da ocorrência, quando houver decisão nesse sentido. Outro direito da vítima, de acordo com o texto, é ser acompanhada durante toda a fase de inquérito por um advogado ou defensor público. O projeto ganhou regime de urgência, o que permite que seja votado diretamente no plenário, sem passar pela análise das comissões permanentes da Câmara. O texto contém outras medidas que deverão ser seguidas pela polícia ao registrar e investigar crimes de racismo. Uma das diretrizes é evitar a exposição indevida, vida, o constrangimento, a humilhação ou questionamento sobre a vida privada da vítima ou sobre a legitimidade da queixa. A polícia terá ainda que evitar interrogatórios sucessivos sobre o mesmo fato. O regime de urgência foi aprovado de maneira simbólica pelo plenário, mas foi criticado por deputados do Novo, Missão e do PL. Para o deputado Cabo Gilberto Silva, do PL da Paraíba, a legislação atual já prevê pena de prisão para o crime de racismo e o projeto aumenta a discriminação racial.
19: São projetos como esse que faz a discriminação às pessoas, senhor presidente. Ele não vale nem nada o povo brasileiro. A legislação já existe, senhor presidente. Quem descumprir a legislação vai pagar e pagar caro, simples. Até porque racismo é crime inafiançável, senhor presidente. É só denunciar que a pessoa vai presa, sem direito à fiança, em flagrante delito. Então eu não entendo por que tanta energia para ser gasta com um projeto dessa natureza.
8: De acordo com a autora da proposta, a deputada Dandara, embora a legislação já preveja a punição para o crime de racismo, existe uma lacuna em relação ao atendimento humanizado, especializado e à não revitimização de quem faz a denúncia. Segundo ela, a vítima muitas vezes está sujeita a tratamento inadequado, repetição excessiva de depoimentos e questionamentos indevidos sobre a ocorrência.
20: Orienta como que as forças de segurança devem agir para garantir o cumprimento das leis brasileiras que tipificam o racismo e a injúria como crimes inafiançáveis e imprescritíveis. Nós não queremos a revitimização. A pessoa já passa por uma violência, ela não consegue nem sequer registrar o boletim de ocorrência, não consegue dar andamento no processo no Ministério Público e isso vai acarretando uma série de violências continuadas.
8: Ainda não há data para votação no plenário da Câmara do projeto que dá prioridade aos processos e inquéritos relativos a crime de racismo na polícia e no judiciário. Da Rádio Câmara de Brasília, Antônio Vital.
7: Segurança Pública.
28: Professora Marcivânia, do PCdoB do Amapá, apresentou o projeto que endurece as regras para a concessão de trabalho externo a pessoas privadas de liberdade. A proposta exige o cumprimento de parte da pena, bom comportamento e decisão judicial fundamentada.
4: O texto da professora Marcivânia também obriga o uso de tornozeleira eletrônica durante o período fora do presídio. Além disso, proíbe o benefício para condenados por crimes como feminicídio, latrocínio, crimes hediondos e participação em organização criminosa criminosa armada.
28: Daiana Santos, do PCdoB do Rio Grande do Sul, defende o projeto que destina 30% da arrecadação das BETs ao Fundo Nacional de Segurança Pública. O texto também reserva pelo menos 30% de todos os recursos do fundo para prevenir o feminicídio e enfrentar a violência contra a mulher.
4: Daiana Santos avalia que a ampliação do financiamento pode interromper o ciclo de violência antes do desfecho fatal. A deputada cita o monitoramento de agressores, as patrulhas Maria da Penha e as casas de acolhimento entre as ações possíveis.
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9: Justiça.
28: A Câmara aprovou o projeto que retira da Justiça a atribuição de julgar entidades de atendimento a crianças e adolescentes. O texto agora será analisado pelos senadores. A repórter Maria Neves tem os detalhes.
10: A Comissão de Constituição e Justiça da Câmara dos Deputados aprovou o projeto da deputada Laura Carneiro, do PSD do Rio de Janeiro, que retira do Poder Judiciário a tarefa de avaliar a qualidade do trabalho das entidades de atendimento a menores em conflito com a lei. Atualmente, o Estatuto da Criança e do Adolescente determina que essa atribuição cabe aos conselhos tutelares, ao Ministério Público e à Justiça da Infância e da Juventude. As avaliações periódicas são pré-requisito para renovar a autorização de funcionamento das instituições que atendem menores em cumprimento de medida socioeducativa. Na opinião de Laura Carneiro, uma vez que a Justiça é responsável por julgar possíveis irregularidades no funcionamento dessas entidades, o acúmulo das funções de avaliar e julgar pode comprometer a imparcialidade do processo. A deputada também argumenta

0: Conselho Municipal dos Direitos da Criança e do Adolescente, no máximo a cada 2 anos, para receber o atestado de qualidade, que com o projeto passa a ser de responsabilidade apenas dos conselhos tutelares e do Ministério Público, a instituição deve comprovar que atende todos os requisitos previstos na lei. Dentre as obrigações das entidades de acolhimento, estão a oferta de atividades educativas, não separar irmãos, promover a participação da criança ou adolescente na vida da comunidade local e incluir pessoas da comunidade no processo educativo. Ainda de acordo com o Estatuto, no caso de programas de acolhimento institucional ou familiar, os avaliadores devem considerar também os índices de sucesso na reintegração ou de adaptação à família substituta. Da Rádio Câmara de Brasília, Maria Neves.
1: Economia. Vander Loubé, do PT de Mato Grosso do Sul, é um dos autores do projeto que cria a figura jurídica das cooperativas solidárias. A proposta estabelece regras próprias para a constituição e o funcionamento dessas organizações voltadas à economia solidária e à inclusão social.
2: O texto também prevê incentivos para fortalecer o setor. Entre as medidas citadas por Vander Loubé estão prioridade em compras públicas, criação de um fundo de fomento e normas específicas para cooperativas de plataformas digitais e de finanças solidárias.
1: Projeto de Valdemar Oliveira, do Avante, de Pernambuco, cria o Sistema Nacional de Comunicação Preventiva e Gestão de Riscos de Regularidade Federativa. Ele explica que o objetivo é reduzir bloqueios provocados por pendências de estados, Distrito Federal e municípios.
2: De acordo com Valdemar Oliveira, os entes federados vão receber alertas antecipados para que regularizem dívidas antes de sofrerem restrições. Na visão do parlamentar, a medida busca fortalecer a gestão pública e ampliar a transparência no uso de recursos públicos.
1: Agricultura. Sérgio Brito, do PSD da Bahia, quer promover a discussão sobre os impactos do fenômeno climático Super El Niño na agricultura brasileira. Segundo ele, o debate também deve abordar os reflexos no preço dos alimentos e na segurança alimentar.
2: Sérgio Brito propõe a participação de representantes do governo, de órgãos de meteorologia e de entidades do setor agropecuário. O deputado informa que o objetivo é elaborar estratégias de adaptação às mudanças climáticas e subsidiar políticas públicas para reduzir os impactos sobre a produção rural.
1: Cultura. Proposta em análise na Câmara reconhece a Axé Music como expressão da cultura nacional. A autora da matéria, Lídice da Mata, do PSD da Bahia, argumenta que o gênero conquistou projeção em todo o país e se consolidou como um dos principais movimentos da música brasileira.
3: A música baiana tomou conta do Nordeste, tomou conta do Sudeste através dos seus principais compositores e cantores que executam, interpretam a chamada música baiana ou axé music. Então, na medida em que esse movimento se transformou num movimento de reconhecimento nacional na prática, é muito importante que nós possamos reconhecer.
2: Lídice da Mata lembra que o axé surgiu na Bahia a partir da mistura de ritmos como samba reggae e se expandiu por todo o país. A parlamentar acredita que o reconhecimento fortalece a cultura e o mercado musical brasileiro.
1: Termina agora o Jornal Câmara dos Deputados, produzido pela Rádio Câmara, com trabalhos técnicos de Everson Urani e apresentação de Márcio Aquilissardi e Val Monteiro. Boa noite.
2: Uma boa noite para você. Ouça agora o Minuto do TCU.
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5: Está no ar a segunda temporada do videocast Diálogos com o TCU. O primeiro episódio já está disponível nos canais oficiais do Tribunal de Contas da União, no YouTube e Spotify. O tema de estreia são os desafios da segurança pública no país. A conversa reúne o auditor-chefe do TCU, Ricardo Akel, e a professora e pesquisadora Camila Dias, especialista em crime organizado.
6: É nas prisões que o PCC recruta, de fazer das prisões um centro de recrutamento. Eu chamo

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4: A Universidade Estadual do Tocantins tornou público o relatório de mapeamento institucional das ações voltadas às mulheres, referente ao ano de 2025. Documento que evidencia as iniciativas desenvolvidas pela Unitins em prol da equidade de gênero, valorização e fortalecimento das mulheres no ambiente acadêmico e social. Como resultado desse trabalho, a Unitins foi reconhecida com o selo Instituição Amiga da Mulher, categoria Ouro, destacando o compromisso institucional com políticas e práticas voltadas à promoção dos direitos das mulheres. Ao longo de 2025, a Unitins estruturou suas ações em 16 projetos institucionais que contemplaram 38 ações vinculadas, além de 8 ações independentes, totalizando 46 iniciativas executadas. Essas ações foram organizadas em diferentes eixos temáticos, abrangendo áreas como liderança e protagonismo feminino, pesquisa, ciência e equidade de gênero, empreendedorismo feminino, saúde da mulher, direitos das mulheres e enfrentamento à violência, eventos institucionais e campanhas de valorização, comunicação e sensibilização.
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